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1: Olá, amigo de todo o Brasil e demais países de língua portuguesa. Este é o noticiário da Rádio Vaticano, Vatican News, desta quinta-feira, 7 de maio. Traremos para você que está sintonizado conosco as últimas notícias sobre as atividades do Papa, da Santa Sé e da Igreja em todo o mundo. Nos estúdios, Mariângela Jaguraba e na técnica, Luca Rossi. E este é o trecho da Bíblia que escolhemos para você. Como meu Pai me amou, assim também eu vos amei. Permanecei no meu amor. Do Evangelho segundo São João, capítulo 15, versículo 9. E vamos agora aos destaques do nosso programa de hoje. O Papa aos guardas suíços. Obrigado pelo serviço que prestam dia e noite. 28 novos recrutas fazem juramento diante de Leão XIV, na Sala Paulo VI. Testemunhas do Evangelho através da Unidade é o título do editorial de Andrea Tornielli sobre o primeiro ano de pontificado do Papa Leão. Leão XIV comemora os 100 anos da Livraria Editora Vaticana, que já serviu 9 papas. Santa Sé, a Organização dos Estados Americanos, apoio aos haitianos. A estabilidade do país deve ser promovida. 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O Papa Leão XIV recebeu em audiência nesta quinta-feira, na Sala Clementina, no Vaticano, os membros da Guarda Suíça Pontifícia e suas famílias, um dia depois do juramento de 28 novos recrutas, realizado na tarde de quinta-feira, 6 de maio, na Sala Paulo VI. Em 6 de maio, comemora-se o aniversário do sacrifício de 189 guardas suíços que defenderam o Papa Clemente VII contra o exército de Carlos V durante o saque de Roma em 1527. O pontífice iniciou seu discurso agradecendo a Suíça, país de onde vêm os recrutas que se colocam a serviço do Papa. Eles são um motivo de orgulho para o seu país e trazem para o Vaticano os valores culturais e espirituais nos quais foram criados, disse Leão XIV.
2: Este tradicional encontro é o momento propício para exprimir toda a minha gratidão.
1: Este encontro tradicional é um momento propício para expressar minha profunda gratidão pelo serviço da guarda, um serviço humilde e discreto que vocês prestam dia e noite. Leão XIV estendeu seu agradecimento às famílias dos guardas suíços que acompanharam os passos que os trouxeram até o Vaticano. Agora, as alegrias e as provações que vocês vivem juntos, assim como a força das amizades que constroem, moldam suas almas no senso de honra e dever que se expressa através da doação de suas vidas ao serviço e proteção do sucessor de Pedro, disse ainda o Papa Leão. A seguir, o Santo Padre recordou que os guardas suíços cumprem sua missão nos portões do Estado do Vaticano, bem como no Palácio Apostólico e nas Basílicas Maiores. De acordo com o pontífice, esses lugares ricos de história e fé levam eles à reflexão e à oração. Enquanto permanecem em seus postos de guarda, vocês podem se maravilhar com a beleza que aparece diante de seus olhos. Essa beleza vem de Deus e conduz a Deus, o Pai da beleza e da bondade. Sua missão, que é antes de tudo militar, é, no entanto, inseparável da vocação à santidade de cada batizado, disse Leão XIV, acrescentando:
2: Sono quindi convinto che la vostra decisione di dedicare alcuni anni della vita al servizio del Papa e della Santa Sede.
1: Estou, portanto, convencido de que a sua decisão de dedicar vários anos de sua vida a servir o Papa e a Santa Sé faz parte de um percurso pessoal de fé. Mais do que soldados, vocês são servos que, à imagem de Cristo, vão ao encontro daqueles que precisam de sua ajuda, não só dos membros da Cúria ou das autoridades que visitam o Vaticano, mas também dos peregrinos e turistas. Vocês, juntos, formam um corpo, a Guarda Suíça Pontifícia, fortalecida por suas qualidades, suas diferenças e suas respectivas personalidades, sublinhou o Papa.
2: La vita in caserma è un luogo privilegiato per sviluppare le virtù umane del servizio verso il
1: A vida no quartel é um lugar privilegiado para desenvolver as virtudes humanas do serviço ao próximo, da generosidade e da humildade. Através da solidariedade fraterna que caracteriza suas relações, vocês construirão um clima de harmonia e alegria dentro da guarda que se refletirá em todos que encontrarem. O Papa concluiu encorajando-os a perseverar neste caminho, muitas vezes desafiador, mas frutífero, e agradecendo novamente à Guarda Suíça Pontifícia pelo serviço diligente e generoso prestado todos os dias. Realizou-se na Sala Paulo VI, na tarde de quarta-feira, 6 de maio, a cerimônia de juramento de 28 novos alabardeiros da Guarda Suíça Pontifícia na presença do Papa Leão XIV. A cerimônia, que geralmente é realizada no Pátio São Dâmaso, foi transferida para a Sala Paulo VI por causa da chuva. Em 6 de maio, comemora-se o aniversário do sacrifício de 189 guardas suíços que defenderam o Papa Clemente VII contra o exército de Carlos V durante o saque de Roma em 1527. Leão XIV entrou na Sala Paulo VI às 17 horas locais, cumprimentou o comandante do exército mais antigo do mundo, o capelão e os cardeais na primeira fila e tomou o seu lugar. Os toques de trombeta da guarda anunciaram o início da cerimônia. Os 28 novos alabardeiros entraram lentamente, passando pelo corredor central da Sala Paulo VI em direção ao palco, marchando solenemente ao ritmo dos tambores. Eles usavam um uniforme de gala com couraça, luvas brancas e elmo, usado para a bênção papal Urbi et Orbi no Natal e na Páscoa. O Papa fez o seu discurso. Após cumprimentar as autoridades civis e militares e o presidente da Federação Suíça, Guy Parmelin, Leão XIV agradeceu aos novos recrutas e a todo o corpo da Guarda Suíça pela dedicação ao trabalho.
2: A voi, cari giovani, che avete fatto il giuramento.
1: A vocês, queridos jovens que prestaram o juramento, expresso minha estima e gratidão. Seu gesto demonstra um compromisso com a fidelidade, animado pelo entusiasmo juvenil e fundamentado na fé em Deus e no amor à Igreja. Coloco-o sob a proteção da Virgem Maria, junto com todo o precioso serviço da Guarda Suíça Pontifícia. Em seguida, desejou boa noite em italiano, francês e alemão. Antes das palavras do Papa, o coronel da Guarda Suíça Pontifícia, Christoph Graf, tomou a palavra. Ele fez um agradecimento especial aos familiares dos guardas suíços.
3: Cari genitori, cari fratelli e sorelle.
1: Queridos pais, queridos irmãos e irmãs dos nossos novos guardas, foram vocês que formaram estes jovens e os acompanharam na sua decisão de partir, para que pudessem iniciar o seu serviço aqui, no coração da Igreja. Sem o seu apoio, este caminho não teria sido possível. Depois, recordou o conceito de serviço e disse que, em nossa sociedade, o serviço é frequentemente visto com espírito crítico. Alguns o percebem como um obstáculo à realização pessoal ou o associam a algo de humilde ou até mesmo degradante. Não é parte da própria essência do ser humano colocar-se a serviço dos outros? Perguntou. Todos nós, ao longo da vida, somos chamados a servir ao nosso próximo, à comunidade e a Deus. Isso não é um peso, mas sim uma oportunidade. É precisamente colocando nossos talentos a serviço dos outros que podemos nos realizar plenamente. Quem serve descobre a chave para a verdadeira realização. A este propósito, a fé nos oferece inúmeros exemplos brilhantes. Em primeiro lugar, Cristo, que diz: "Não vim para ser servido, mas para servir." Este é o fundamento da nossa compreensão do serviço como seres humanos e como cristãos. O serviço é parte essencial da nossa identidade humana, disse o coronel Graf, finalizando.
3: Care guardie, il vostro essere al servizio.
1: Queridos guardas, o seu estar a serviço assume um significado especial durante o tempo passado na guarda. Apoiar o Santo Padre com todas as suas forças, comprometer-se com ele em palavras e ações e oferecer toda a ajuda necessária para garantir a sua proteção, para que ele possa cumprir a sua missão como sucessor do apóstolo Pedro.

0: Testemunhas do Evangelho através da unidade é o tema do editorial de Andrea Tornielli. Raimundo Lima.
1: Editorial de Andrea Tornielli. A paz e a unidade da Igreja foram os dois temas recorrentes e fundamentais do primeiro ano de pontificado de Leão XIV, que continua a pedir orações por essas intenções. Se a paz se impôs como uma urgência devido à multiplicação de conflitos insensatos e à progressiva erosão do direito internacional, a unidade da Igreja é um fio condutor que atravessa todo o magistério do Bispo de Roma, nascido em Chicago e que se tornou missionário no Peru. A maneira como Leão repetiu seus apelos à unidade dos fiéis em Cristo é particularmente significativa e nada tem a ver com a exigência de normalidade ou de uma tranquilidade que abata as diferenças e talvez dilua os contrastes. O Papa explicou isso claramente no discurso aos cardeais durante o consistório extraordinário de 7 de janeiro de 2026, quando, ao apresentar a perspectiva conciliar abraçada pelos pontificados de seus predecessores, falou da atração citando estas palavras de Bento XVI. A Igreja não faz proselitismo, ela se desenvolve antes por atração. Assim como Cristo atrai a todos a si, com a força do seu amor, que culminou no sacrifício da cruz, também a Igreja cumpre a sua missão na medida em que, unida a Cristo, realiza todas as suas obras em conformidade espiritual e concreta com a caridade do seu Senhor. O Papa Leão, depois de recordar que seu predecessor imediato se encontrou em perfeita sintonia com esta abordagem e a repetiu várias vezes em diferentes contextos, acrescentava: "Hoje, com alegria, retomo-a e a partilho convosco, e convido a mim e a vós a prestarmos muita atenção ao que o Papa Bento indicava como a força que preside a esse movimento de atração. Tal força é a charis, é a ágape, é o amor de Deus que se encontrou em Jesus Cristo." Naquele discurso, Leão XIV afirmava: "O amor de Cristo nos impele na medida em que nos possui, nos envolve, nos cativa. Eis a força que atrai todos a Cristo. A unidade atrai, a divisão dispersa. Parece-me que a física também confirma isso, tanto no micro quanto no macrocosmo. Portanto, para sermos uma Igreja verdadeiramente missionária, isto é, capaz de testemunhar a força atrativa da caridade de Cristo, devemos, sobretudo, pôr em prática o seu mandamento, o único que ele nos deu, depois de ter lavado os pés dos discípulos. Como eu vos amei, assim também vós vos ameis uns aos outros." As palavras de Jesus a esse respeito apontam para o cerne da missão: "Nisto todos reconhecerão que sois meus discípulos, se vos amardes uns aos outros." A unidade da Igreja manifesta-se, portanto, nessa capacidade de viver, pela graça, novas relações com os irmãos e irmãs. Manifesta-se nessa capacidade de amar-se e perdoar-se mutuamente, fazendo resplandecer a comunhão que, na experiência cristã autenticamente vivida, prevalece sobre qualquer diferença e divisão. Manifesta-se nessa capacidade de superar tensões e conflitos, reconhecendo-nos todos chamados, todos pecadores perdoados, necessitados de misericórdia e servos inúteis, todos igualmente inundados por um amor infinito que não merecemos. Manifesta-se na capacidade de viver a sinodalidade, que nada mais é do que a forma concreta de estar em comunhão na Igreja. É assim, é somente quando vive assim que a comunidade cristã atrai. E atrai quando não é autocentrada, quando não pensa em brilhar com luz própria ou imita as estratégias de marketing das agências de publicidade, quando não fomenta a polarização ideológica. A comunidade cristã atrai e é, portanto, missionária quando reflete, por meio de sua unidade, a luz de outro, sabendo oferecer a todos aquele abraço de misericórdia que ela mesma, em primeiro lugar, experimentou e continua a experimentar dia após dia no encontro com Cristo. A unidade da Igreja não é conformismo nem uma vida tranquila, mas o fruto de um amor que nos envolve e deseja irradiar-se por toda parte, fazendo prevalecer o estar juntos sobre o protagonismo, a comunhão sobre a divisão, a mansidão sobre a prepotência, palavras de paz sobre a linguagem de ódio que, infelizmente, aflige grande parte do mundo digital. A unidade da Igreja não diz respeito apenas aos cristãos, nem apenas aos crentes. O Papa Leão explicou isso na missa pelo início de seu ministério petrino, expressando o grande desejo de uma Igreja unida, sinal de unidade e de comunhão, que se torne fermento para um mundo reconciliado, convidando o mundo a olhar para Cristo, a aproximar-se dele, a ouvir sua proposta de amor para nos tornarmos sua única família. No único Cristo, nós somos um. E este é o caminho a percorrer juntos, entre nós, mas também com as igrejas cristãs irmãs, com aqueles que trilham outros caminhos religiosos, com quem cultiva a inquietação da busca de Deus, com todas as mulheres e homens de boa vontade, para construir um mundo novo em que reine a paz. Em um momento dramático para a história da humanidade, em um mundo dilacerado pelas guerras, a unidade da Igreja é profecia de paz para todos.
0: Leão XIV comemora os 100 anos da Livraria Editora Vaticana, que já serviu 9 papas. Andressa Colê.
2: Nesta quinta-feira, uma das audiências do Papa Leão XIV foi realizada em espírito festivo para comemorar um aniversário em família, como comentou o pontífice logo no início da saudação aos membros das redações da Livraria Editora Vaticana. Na sala do consistório, um grupo de 35 pessoas encontrou o Papa por ocasião dos 100 anos da editora da Igreja Católica Romana, conhecida como Leve, criada em 1926 pelo Papa Pio XI, quando se tornou autônoma da tipografia vaticana. Leão XIV recordou que nestes 100 anos de vida, a Leve serviu 9 pontífices, divulgando o magistério como contribuição para a difusão do Evangelho no mundo. A Livraria Editora Vaticana também dá assistência aos dicastérios, sendo responsável em publicar e distribuir todos os documentos e publicações oficiais do Papa e da Igreja Católica. No Brasil, as obras da Leve podem ser encontradas através das livrarias católicas, por exemplo. Ao agradecer pelo trabalho realizado nestes 100 anos com dedicação e paixão, o Papa Leão compartilhou 3 breves reflexões sobre a importância do livro, sob diferentes perspectivas. A primeira, do livro como uma oportunidade para pensar. Sobretudo atualmente, na era digital, disse o pontífice, o livro físico nos remete ao papel do pensamento, da reflexão e do estudo.
3: Leggere e nutrire la mente aiuta ad alimentare un senso critico, consapevole e formato.
2: Ler é alimentar a mente, ajuda a cultivar um senso crítico consciente, a se proteger de fundamentalismos e atalhos ideológicos. Por isso, exorto a todos a lerem

0: algo que nos enriquece, um estímulo para ampliar o próprio ponto de vista, disse o Papa. Por fim, para nós cristãos, ainda comentou Leão XIV, o livro é uma oportunidade para anunciar Cristo. O pontífice citou diferentes exemplos de como a leitura de livros pode tocar o coração, seja através da biografia de um santo, de uma reflexão, de recordar de Nossa Senhora, que é frequentemente retratada na Anunciação com a intenção de ler as Sagradas Escrituras.
1: Alla scuola di Maria e dei Santi, nutriamoci della parola di Dio.
0: A Escola de Maria e dos Santos, finalizou o Papa Leão XIV, vamos nos alimentar da palavra de Deus para que ela molde a nossa mentalidade e o nosso agir.
1: Auguri, tanti auguri per centenario.
2: A Santa Sé enfatiza a importância de que toda e qualquer resposta à crise no Haiti continue promovendo uma abordagem verdadeiramente centrada na pessoa humana, respeitando a dignidade de cada haitiano e fomentando soluções duradouras. Foi o que disse Monsenhor Juan Antônio Cruz Serrano, observador permanente da Santa Sé junto à Organização dos Estados Americanos, OEA, durante a última sessão do Conselho Permanente. Informações atualizadas sobre as atividades relacionadas ao Haiti foram apresentadas nesta ocasião. Da mesma forma, enfatizou Monsenhor Serrano, a Santa Sé incentiva os esforços para melhorar as condições de segurança e consolidar um ambiente que permita o desenvolvimento integral do país, reconhecendo que a estabilidade institucional e democrática, a paz social e o fortalecimento do Estado de Direito são elementos indissociáveis do bem-estar da população. O observador permanente da Santa Sé junto à OEA acrescentou: para tanto, acredita ser essencial continuar trabalhando em conjunto para atender às necessidades do povo haitiano, promovendo o diálogo, a reconciliação e o bem comum. A Santa Sé reafirma sua proximidade com o povo haitiano e seu apoio contínuo aos esforços para promover a estabilidade e a paz. O Haiti enfrenta uma crise sem precedentes ligada à violência de gangues desde 2021. Em 2025, a economia contraiu pelo sétimo ano consecutivo, com uma queda de 2,7% do PIB real em todos os setores, segundo dados do Banco Mundial. A inflação média foi de 28,3%, piorando em relação aos 25,8% do ano anterior. A situação social é igualmente alarmante. Estima-se que 49% da população viva com menos de R$ 15 por dia. 1 milhão e 400 mil pessoas foram deslocadas pela violência de gangues criminosas que assolam o país há anos. Segundo o Alto Comissariado das Nações Unidas para os Direitos Humanos, somente em 2025, mais de 5.500 pessoas foram mortas e mais de 2.600 ficaram feridas. De acordo com a mídia dos Estados Unidos, o Irã responderá esta quinta-feira ao projeto de acordo de Washington, que, segundo o país, estava sendo avaliado nos últimos dias ou, em todo caso, antes da viagem do presidente Trump à China, agendada para 14 e 15 de maio. O projeto de acordo em discussão consiste em 14 pontos que visam encerrar a guerra e estabelecer um quadro para negociações mais detalhadas. O presidente Trump está confiante. Teherã acabará aceitando nossas condições, disse ele. Conseguiremos o urânio enriquecido. O plano inclui o compromisso de Teherã com uma moratória nuclear, a aprovação de Washington para o levantamento das sanções e a liberação de fundos congelados, bem como a abertura do Estreito de Hormuz, onde os Estados Unidos anunciaram na noite de terça-feira uma breve suspensão de sua operação de escolta naval na área, chamada Projeto Liberdade. Algumas cláusulas da minuta estadunidense são inaceitáveis para o governo iraniano, que, no entanto, pode suavizar sua posição graças à missão em andamento do ministro das Relações Exteriores de Teherã, Arashi, a Pequim, durante a qual seu homólogo chinês, Wang Yi, teria enfatizado a extrema urgência de uma cessação completa das hostilidades. O Irã também negou esta quinta-feira qualquer envolvimento na explosão ocorrida a bordo de um navio mercante de bandeira sul.

0: coreana na última segunda-feira no Estreito de Hormuz, que sofreu extensos danos. Na frente libanesa da guerra no Oriente Médio, no entanto, a paz está longe de ser iminente. Pelo contrário, as operações israelenses continuam no Vale do Bekaa, considerado um reduto do Hezbollah, e em aldeias do sul, onde cerca de 10 pessoas foram mortas e 20 ficaram feridas, e extensos danos foram relatados ao patrimônio cultural e religioso do país dos cedros.
1: Donald Tusk, primeiro-ministro da República da Polônia, foi recebido em audiência pelo Papa Leão XIV na manhã desta quinta-feira, 7 de maio, na Residência Apostólica Vaticana. Após a conversa com o pontífice, Tusk se reuniu com o secretário de Estado, cardeal Pietro Parolin, acompanhado pelo arcebispo Paul Richard Gallagher, secretário para as relações com os estados e as organizações internacionais. Durante as conversas cordiais na Secretaria de Estado, informa um comunicado da Sala de Imprensa da Santa Sé, foi expressa satisfação pelas boas relações entre a Santa Sé e a Polônia. Em seguida, discutiu-se o panorama social e econômico do país, bem como as relações entre a igreja local e o Estado, especialmente no âmbito educacional e em relação a questões éticas. No decorrer da conversa, prossegue o comunicado, houve uma troca de pontos de vista sobre a situação internacional, com particular referência ao conflito na Ucrânia, bem como sobre o papel da Polônia no âmbito da União Europeia. E com esta última informação, nós chegamos ao final desta edição em língua portuguesa do noticiário da Rádio Vaticano. Voltaremos amanhã, neste mesmo horário, e contamos com a sua presença.

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1: Olá, amigo de todo o Brasil e demais países de língua portuguesa. Este é o noticiário da Rádio Vaticano, Vatican News, desta quinta-feira, 7 de maio. Traremos para você que está sintonizado conosco as últimas notícias sobre as atividades do Papa, da Santa Sé e da Igreja em todo o mundo. Nos estúdios, Mariângela Jaguraba e na técnica, Luca Rossi. E este é o trecho da Bíblia que escolhemos para você. Como meu Pai me amou, assim também eu vos amei. Permanecei no meu amor. Do Evangelho segundo São João, capítulo 15, versículo 9. E vamos agora aos destaques do nosso programa de hoje. O Papa aos guardas suíços. Obrigado pelo serviço que prestam dia e noite. 28 novos recrutas fazem juramento diante de Leão XIV, na Sala Paulo VI. Testemunhas do Evangelho através da Unidade é o título do editorial de Andrea Tornielli sobre o primeiro ano de pontificado do Papa Leão. Leão XIV comemora os 100 anos da Livraria Editora Vaticana, que já serviu 9 papas. Santa Sé, a Organização dos Estados Americanos, apoio aos haitianos. A estabilidade do país deve ser promovida. 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O Papa Leão XIV recebeu em audiência nesta quinta-feira, na Sala Clementina, no Vaticano, os membros da Guarda Suíça Pontifícia e suas famílias, um dia depois do juramento de 28 novos recrutas, realizado na tarde de quinta-feira, 6 de maio, na Sala Paulo VI. Em 6 de maio, comemora-se o aniversário do sacrifício de 189 guardas suíços que defenderam o Papa Clemente VII contra o exército de Carlos V durante o saque de Roma em 1527. O pontífice iniciou seu discurso agradecendo a Suíça, país de onde vêm os recrutas que se colocam a serviço do Papa. Eles são um motivo de orgulho para o seu país e trazem para o Vaticano os valores culturais e espirituais nos quais foram criados, disse Leão XIV.
2: Este tradicional encontro é o momento propício para exprimir toda a minha gratidão.
1: Este encontro tradicional é um momento propício para expressar minha profunda gratidão pelo serviço da guarda, um serviço humilde e discreto que vocês prestam dia e noite. Leão XIV estendeu seu agradecimento às famílias dos guardas suíços que acompanharam os passos que os trouxeram até o Vaticano. Agora, as alegrias e as provações que vocês vivem juntos, assim como a força das amizades que constroem, moldam suas almas no senso de honra e dever que se expressa através da doação de suas vidas ao serviço e proteção do sucessor de Pedro, disse ainda o Papa Leão. A seguir, o Santo Padre recordou que os guardas suíços cumprem sua missão nos portões do Estado do Vaticano, bem como no Palácio Apostólico e nas Basílicas Maiores. De acordo com o pontífice, esses lugares ricos de história e fé levam eles à reflexão e à oração. Enquanto permanecem em seus postos de guarda, vocês podem se maravilhar com a beleza que aparece diante de seus olhos. Essa beleza vem de Deus e conduz a Deus, o Pai da beleza e da bondade. Sua missão, que é antes de tudo militar, é, no entanto, inseparável da vocação à santidade de cada batizado, disse Leão XIV, acrescentando:
2: Sono quindi convinto che la vostra decisione di dedicare alcuni anni della vita al servizio del Papa e della Santa Sede.
1: Estou, portanto, convencido de que a sua decisão de dedicar vários anos de sua vida a servir o Papa e a Santa Sé faz parte de um percurso pessoal de fé. Mais do que soldados, vocês são servos que, à imagem de Cristo, vão ao encontro daqueles que precisam de sua ajuda, não só dos membros da Cúria ou das autoridades que visitam o Vaticano, mas também dos peregrinos e turistas. Vocês, juntos, formam um corpo, a Guarda Suíça Pontifícia, fortalecida por suas qualidades, suas diferenças e suas respectivas personalidades, sublinhou o Papa.
2: La vita in caserma è un luogo privilegiato per sviluppare le virtù umane del servizio verso il
1: A vida no quartel é um lugar privilegiado para desenvolver as virtudes humanas do serviço ao próximo, da generosidade e da humildade. Através da solidariedade fraterna que caracteriza suas relações, vocês construirão um clima de harmonia e alegria dentro da guarda que se refletirá em todos que encontrarem. O Papa concluiu encorajando-os a perseverar neste caminho, muitas vezes desafiador, mas frutífero, e agradecendo novamente à Guarda Suíça Pontifícia pelo serviço diligente e generoso prestado todos os dias. Realizou-se na Sala Paulo VI, na tarde de quarta-feira, 6 de maio, a cerimônia de juramento de 28 novos alabardeiros da Guarda Suíça Pontifícia na presença do Papa Leão XIV. A cerimônia, que geralmente é realizada no Pátio São Dâmaso, foi transferida para a Sala Paulo VI por causa da chuva. Em 6 de maio, comemora-se o aniversário do sacrifício de 189 guardas suíços que defenderam o Papa Clemente VII contra o exército de Carlos V durante o saque de Roma em 1527. Leão XIV entrou na Sala Paulo VI às 17 horas locais, cumprimentou o comandante do exército mais antigo do mundo, o capelão e os cardeais na primeira fila e tomou o seu lugar. Os toques de trombeta da guarda anunciaram o início da cerimônia. Os 28 novos alabardeiros entraram lentamente, passando pelo corredor central da Sala Paulo VI em direção ao palco, marchando solenemente ao ritmo dos tambores. Eles usavam um uniforme de gala com couraça, luvas brancas e elmo, usado para a bênção papal Urbi et Orbi no Natal e na Páscoa. O Papa fez o seu discurso. Após cumprimentar as autoridades civis e militares e o presidente da Federação Suíça, Guy Parmelin, Leão XIV agradeceu aos novos recrutas e a todo o corpo da Guarda Suíça pela dedicação ao trabalho.
2: A voi, cari giovani, che avete fatto il giuramento.
1: A vocês, queridos jovens que prestaram o juramento, expresso minha estima e gratidão. Seu gesto demonstra um compromisso com a fidelidade, animado pelo entusiasmo juvenil e fundamentado na fé em Deus e no amor à Igreja. Coloco-o sob a proteção da Virgem Maria, junto com todo o precioso serviço da Guarda Suíça Pontifícia. Em seguida, desejou boa noite em italiano, francês e alemão. Antes das palavras do Papa, o coronel da Guarda Suíça Pontifícia, Christoph Graf, tomou a palavra. Ele fez um agradecimento especial aos familiares dos guardas suíços.
3: Cari genitori, cari fratelli e sorelle.
1: Queridos pais, queridos irmãos e irmãs dos nossos novos guardas, foram vocês que formaram estes jovens e os acompanharam na sua decisão de partir, para que pudessem iniciar o seu serviço aqui, no coração da Igreja. Sem o seu apoio, este caminho não teria sido possível. Depois, recordou o conceito de serviço e disse que, em nossa sociedade, o serviço é frequentemente visto com espírito crítico. Alguns o percebem como um obstáculo à realização pessoal ou o associam a algo de humilde ou até mesmo degradante. Não é parte da própria essência do ser humano colocar-se a serviço dos outros? Perguntou. Todos nós, ao longo da vida, somos chamados a servir ao nosso próximo, à comunidade e a Deus. Isso não é um peso, mas sim uma oportunidade. É precisamente colocando nossos talentos a serviço dos outros que podemos nos realizar plenamente. Quem serve descobre a chave para a verdadeira realização. A este propósito, a fé nos oferece inúmeros exemplos brilhantes. Em primeiro lugar, Cristo, que diz: "Não vim para ser servido, mas para servir." Este é o fundamento da nossa compreensão do serviço como seres humanos e como cristãos. O serviço é parte essencial da nossa identidade humana, disse o coronel Graf, finalizando.
3: Care guardie, il vostro essere al servizio.
1: Queridos guardas, o seu estar a serviço assume um significado especial durante o tempo passado na guarda. Apoiar o Santo Padre com todas as suas forças, comprometer-se com ele em palavras e ações e oferecer toda a ajuda necessária para garantir a sua proteção, para que ele possa cumprir a sua missão como sucessor do apóstolo Pedro.
4: Olha!

0: Testemunhas do Evangelho através da unidade é o tema do editorial de Andrea Tornielli. Raimundo Lima.
1: Editorial de Andrea Tornielli. A paz e a unidade da Igreja foram os dois temas recorrentes e fundamentais do primeiro ano de pontificado de Leão XIV, que continua a pedir orações por essas intenções. Se a paz se impôs como uma urgência devido à multiplicação de conflitos insensatos e à progressiva erosão do direito internacional, a unidade da Igreja é um fio condutor que atravessa todo o magistério do Bispo de Roma, nascido em Chicago e que se tornou missionário no Peru. A maneira como Leão repetiu seus apelos à unidade dos fiéis em Cristo é particularmente significativa e nada tem a ver com a exigência de normalidade ou de uma tranquilidade que abata as diferenças e talvez dilua os contrastes. O Papa explicou isso claramente no discurso aos cardeais durante o consistório extraordinário de 7 de janeiro de 2026, quando, ao apresentar a perspectiva conciliar abraçada pelos pontificados de seus predecessores, falou da atração citando estas palavras de Bento XVI. A Igreja não faz proselitismo, ela se desenvolve antes por atração. Assim como Cristo atrai a todos a si, com a força do seu amor, que culminou no sacrifício da cruz, também a Igreja cumpre a sua missão na medida em que, unida a Cristo, realiza todas as suas obras em conformidade espiritual e concreta com a caridade do seu Senhor. O Papa Leão, depois de recordar que seu predecessor imediato se encontrou em perfeita sintonia com esta abordagem e a repetiu várias vezes em diferentes contextos, acrescentava: "Hoje, com alegria, retomo-a e a partilho convosco, e convido a mim e a vós a prestarmos muita atenção ao que o Papa Bento indicava como a força que preside a esse movimento de atração. Tal força é a charis, é a ágape, é o amor de Deus que se encontrou em Jesus Cristo." Naquele discurso, Leão XIV afirmava: "O amor de Cristo nos impele na medida em que nos possui, nos envolve, nos cativa. Eis a força que atrai todos a Cristo. A unidade atrai, a divisão dispersa. Parece-me que a física também confirma isso, tanto no micro quanto no macrocosmo. Portanto, para sermos uma Igreja verdadeiramente missionária, isto é, capaz de testemunhar a força atrativa da caridade de Cristo, devemos, sobretudo, pôr em prática o seu mandamento, o único que ele nos deu, depois de ter lavado os pés dos discípulos. Como eu vos amei, assim também vós vos ameis uns aos outros." As palavras de Jesus a esse respeito apontam para o cerne da missão: "Nisto todos reconhecerão que sois meus discípulos, se vos amardes uns aos outros." A unidade da Igreja manifesta-se, portanto, nessa capacidade de viver, pela graça, novas relações com os irmãos e irmãs. Manifesta-se nessa capacidade de amar-se e perdoar-se mutuamente, fazendo resplandecer a comunhão que, na experiência cristã autenticamente vivida, prevalece sobre qualquer diferença e divisão. Manifesta-se nessa capacidade de superar tensões e conflitos, reconhecendo-nos todos chamados, todos pecadores perdoados, necessitados de misericórdia e servos inúteis, todos igualmente inundados por um amor infinito que não merecemos. Manifesta-se na capacidade de viver a sinodalidade, que nada mais é do que a forma concreta de estar em comunhão na Igreja. É assim, é somente quando vive assim que a comunidade cristã atrai. E atrai quando não é autocentrada, quando não pensa em brilhar com luz própria ou imita as estratégias de marketing das agências de publicidade, quando não fomenta a polarização ideológica. A comunidade cristã atrai e é, portanto, missionária quando reflete, por meio de sua unidade, a luz de outro, sabendo oferecer a todos aquele abraço de misericórdia que ela mesma, em primeiro lugar, experimentou e continua a experimentar dia após dia no encontro com Cristo. A unidade da Igreja não é conformismo nem uma vida tranquila, mas o fruto de um amor que nos envolve e deseja irradiar-se por toda parte, fazendo prevalecer o estar juntos sobre o protagonismo, a comunhão sobre a divisão, a mansidão sobre a prepotência, palavras de paz sobre a linguagem de ódio que, infelizmente, aflige grande parte do mundo digital. A unidade da Igreja não diz respeito apenas aos cristãos, nem apenas aos crentes. O Papa Leão explicou isso na missa pelo início de seu ministério petrino, expressando o grande desejo de uma Igreja unida, sinal de unidade e de comunhão, que se torne fermento para um mundo reconciliado, convidando o mundo a olhar para Cristo, a aproximar-se dele, a ouvir sua proposta de amor para nos tornarmos sua única família. No único Cristo, nós somos um. E este é o caminho a percorrer juntos, entre nós, mas também com as igrejas cristãs irmãs, com aqueles que trilham outros caminhos religiosos, com quem cultiva a inquietação da busca de Deus, com todas as mulheres e homens de boa vontade, para construir um mundo novo em que reine a paz. Em um momento dramático para a história da humanidade, em um mundo dilacerado pelas guerras, a unidade da Igreja é profecia de paz para todos.
0: Leão XIV comemora os 100 anos da Livraria Editora Vaticana, que já serviu 9 papas. Andressa Colê.
2: Nesta quinta-feira, uma das audiências do Papa Leão XIV foi realizada em espírito festivo para comemorar um aniversário em família, como comentou o pontífice logo no início da saudação aos membros das redações da Livraria Editora Vaticana. Na sala do consistório, um grupo de 35 pessoas encontrou o Papa por ocasião dos 100 anos da editora da Igreja Católica Romana, conhecida como Leve, criada em 1926 pelo Papa Pio XI, quando se tornou autônoma da tipografia vaticana. Leão XIV recordou que nestes 100 anos de vida, a Leve serviu 9 pontífices, divulgando o magistério como contribuição para a difusão do Evangelho no mundo. A Livraria Editora Vaticana também dá assistência aos dicastérios, sendo responsável em publicar e distribuir todos os documentos e publicações oficiais do Papa e da Igreja Católica. No Brasil, as obras da Leve podem ser encontradas através das livrarias católicas, por exemplo. Ao agradecer pelo trabalho realizado nestes 100 anos com dedicação e paixão, o Papa Leão compartilhou 3 breves reflexões sobre a importância do livro, sob diferentes perspectivas. A primeira, do livro como uma oportunidade para pensar. Sobretudo atualmente, na era digital, disse o pontífice, o livro físico nos remete ao papel do pensamento, da reflexão e do estudo.
3: Leggere e nutrire la mente aiuta ad alimentare un senso critico, consapevole e formato.
2: Ler é alimentar a mente, ajuda a cultivar um senso crítico consciente, a se proteger de fundamentalismos e atalhos ideológicos. Por isso, exorto a todos a lerem livros como antídoto contra o fechamento mental, que se reflete em atitudes rígidas e em visões redutoras da realidade. A segunda reflexão parte do princípio que o livro é sempre uma oportunidade de encontro, seja com o autor ou com aqueles que já leram antes de nós ou ainda estão lendo ou irão ler no futuro, disse o Papa. São ocasiões que reúnem escritores e leitores para uma troca mútua, praticando aquilo que o Papa Francisco nos ensinou ao praticar a cultura do encontro. O livro é uma ponte com os outros, é um motivo de diálogo que nos enriquece, um estímulo para ampliar o próprio ponto de vista, disse o Papa. Por fim, para nós cristãos, ainda comentou Leão XIV, o livro é uma oportunidade para anunciar Cristo. O pontífice citou diferentes exemplos de como a leitura de livros pode tocar o coração, seja através da biografia de um santo, de uma reflexão, de recordar de Nossa Senhora, que é frequentemente retratada na Anunciação com a intenção de ler as Sagradas Escrituras.
3: Alla scuola di Maria dei Santi, nutriamoci della parola di Dio.
2: A Escola de Maria e dos Santos, finalizou o Papa Leão XIV, vamos nos alimentar da palavra de Deus para que ela molde a nossa mentalidade e o nosso agir.
3: Auguri, tanti auguri per centenario.
1: a Santa Sé enfatiza a importância de que toda e qualquer resposta à crise no Haiti continue promovendo uma abordagem verdadeiramente centrada na pessoa humana, respeitando a dignidade de cada haitiano e fomentando soluções duradouras. Foi o que disse Monsenhor Juan Antônio Cruz Serrano, observador permanente da Santa Sé junto à Organização dos Estados Americanos, OEA, durante a última sessão do Conselho Permanente. Informações atualizadas sobre as atividades relacionadas ao Haiti foram apresentadas nesta ocasião. Da mesma forma, enfatizou Monsenhor Serrano, a Santa Sé incentiva os esforços para melhorar as condições de segurança e consolidar um ambiente que permita o desenvolvimento integral do país, reconhecendo que a estabilidade institucional e democrática, a paz social e o fortalecimento do Estado de Direito são elementos indissociáveis do bem-estar da população. O observador permanente da Santa Sé junto à OEA acrescentou: para tanto, acredita ser essencial continuar trabalhando em conjunto para atender às necessidades do povo haitiano, promovendo o diálogo, a reconciliação e o bem comum. A Santa Sé reafirma sua proximidade com o povo haitiano e seu apoio contínuo aos esforços para promover a estabilidade e a paz. O Haiti

0: de R$ 15 por dia. 1.400.000 pessoas foram deslocadas pela violência de gangues criminosas que assolam o país há anos. Segundo o Alto Comissariado das Nações Unidas para os Direitos Humanos, somente em 2025, mais de 5.500 pessoas foram mortas e mais de 2.600 ficaram feridas. De acordo com a mídia dos Estados Unidos, o Irã responderá esta quinta-feira ao projeto de acordo de Washington, que, segundo o país, estava sendo avaliado nos últimos dias ou, em todo caso, antes da viagem do presidente Trump à China, agendada para 14 e 15 de maio. O projeto de acordo em discussão consiste em 14 pontos que visam encerrar a guerra e estabelecer um quadro para negociações mais detalhadas. O presidente Trump está confiante. Teherã acabará aceitando nossas condições, disse ele. Conseguiremos o urânio enriquecido. O plano inclui o compromisso de Teherã com uma moratória nuclear, a aprovação de Washington para o levantamento das sanções e a liberação de fundos congelados, bem como a abertura do Estreito de Hormuz, onde os Estados Unidos anunciaram na noite de terça-feira uma breve suspensão de sua operação de escolta naval na área, chamada Projeto Liberdade. Algumas cláusulas da minuta estadunidense são inaceitáveis para o governo iraniano, que, no entanto, pode suavizar sua posição graças à missão em andamento do ministro das Relações Exteriores de Teherã, Arashi, a Pequim, durante a qual seu homólogo chinês, Wang Yi, teria enfatizado a extrema urgência de uma cessação completa das hostilidades. O Irã também negou esta quinta-feira qualquer envolvimento na explosão ocorrida a bordo de um navio mercante de bandeira sul-coreana na última segunda-feira no Estreito de Hormuz, que sofreu extensos danos. Na frente libanesa da guerra no Oriente Médio, no entanto, a paz está longe de ser iminente. Pelo contrário, as operações israelenses continuam no Vale do Bekaa, considerado um reduto do Hezbollah, e em aldeias do sul, onde cerca de 10 pessoas foram mortas e 20 ficaram feridas, e extensos danos foram relatados ao patrimônio cultural e religioso do país dos cedros.
1: Donald Tusk, primeiro-ministro da República da Polônia, foi recebido em audiência pelo Papa Leão XIV na manhã desta quinta-feira, 7 de maio, na Residência Apostólica Vaticana. Após a conversa com o pontífice, Tusk se reuniu com o secretário de Estado, cardeal Pietro Parolin, acompanhado pelo arcebispo Paul Richard Gallagher, secretário para as relações com os Estados e as organizações internacionais. Durante as conversas cordiais na Secretaria de Estado, informa um comunicado da Sala de Imprensa da Santa Sé, foi expressa satisfação pelas boas relações entre a Santa Sé e a Polônia. Em seguida, discutiu-se o panorama social e econômico do país, bem como as relações entre a igreja local e o Estado, especialmente no âmbito educacional e em relação a questões éticas. No decorrer da conversa, prossegue o comunicado, houve uma troca de pontos de vista sobre a situação internacional, com particular referência ao conflito na Ucrânia, bem como sobre o papel da Polônia no âmbito da União Europeia. E com esta última informação, nós chegamos ao final desta edição em língua portuguesa do noticiário da Rádio Vaticano. Voltaremos amanhã, neste mesmo horário, e contamos com a sua presença.

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1: Amigas e amigos ouvintes, saudações sororais e fraternais. Sintonizam a Rádio Vaticano a transmitir o seu programa em língua portuguesa para os ouvintes que nos escutam no continente africano e pelo mundo fora. Convosco já microfone, Rui Saraiva e Filomeno Lopes. O Papa Leão XIV comemorou nesta quinta-feira, dia 7 de maio, os 100 anos da Livraria Editora Vaticana, que já serviu 9 papas. Ao agradecer pelo trabalho destes 100 anos, Leão XIV falou da importância do livro que serve para anunciar o Evangelho, pela cultura do encontro e para pensar. Ler ajuda a se proteger de fundamentalismos e atados ideológicos. Por isso, exorto a todos a lerem livros como antídoto contra o fechamento mental que se reflete em atitudes rígidas e em visões redutoras da realidade, disse o Papa. A situação no Líbano, que está cada vez mais instável, particularmente na zona de interposição protegida pela Missão de Paz das Nações Unidas, UNIFIL. Apesar da trégua em vigor desde 17 de abril passado e prorrogada até meados do mês de maio, a ONU observou o agravamento das tensões no país dos Cedros. Estes e outros os principais temas para desenvolver já, nesta nossa edição de hoje. Fique bem, boa e serena audição. O Papa Leão XIV recebeu na manhã desta quinta-feira, dia 7 de maio, em audiências sucessivas no Vaticano, o cardeal Reinhard Marx, arcebispo de München e Freising, na República Federal da Alemanha, e coordenador do Conselho para a Economia. O senhor Donald Tusk, primeiro-ministro da República da Polônia, com o séquito, os bispos da Conferência Episcopal do Burkina Faso e Níger em visita ad limina apostolorum, o Sr. Marco Rubio, secretário de Estado dos Estados Unidos da América com o séquito, os membros das sessões redacionais da Livraria Editora Vaticana e, finalmente, os guardas suíços pontifícia. Como dizíamos, o Papa Leão XIV celebrou na manhã desta quinta-feira, dia 7 de maio, os 100 anos da Livraria Editora Vaticana, que já serviu 9 papas. Ao agradecer pelo trabalho destes 100 anos, Leão XIV falou da importância do livro que serve para anunciar o Evangelho, pela cultura do encontro e para pensar. Ler, disse, ajuda a se proteger de fundamentalismos e atalhos ideológicos. Por isso, exorto a todos a lerem livros como antídoto contra o fechamento mental que se reflete em atitudes rígidas e em visões redutoras da realidade. Mais pormenores com a colega Andresa Coletta.
2: Nesta quinta-feira, uma das audiências do Papa Leão XIV foi realizada em espírito festivo para comemorar um aniversário em família, como comentou o pontífice logo no início da saudação aos membros das redações da Livraria Editora Vaticana. Na sala do consistório, um grupo de 35 pessoas encontrou o Papa por ocasião dos 100 anos da editora da Igreja Católica Romana, conhecida como Leve, criada em 1926 pelo Papa Pio XI, quando se tornou autônoma da tipografia vaticana. Leão XIV recordou que nestes 100 anos de vida, a Leve serviu 9 pontífices divulgando o magistério como contribuição para a difusão do Evangelho no mundo. A Livraria Editora Vaticana também dá assistência aos dicastérios, sendo responsável em publicar e distribuir todos os documentos e publicações oficiais do Papa e da Igreja Católica. No Brasil, as obras da Leve podem ser encontradas através das livrarias católicas, por exemplo. Ao agradecer pelo trabalho realizado nestes 100 anos com dedicação e paixão, o Papa Leão compartilhou 3 breves reflexões sobre a importância do livro, sob diferentes perspectivas. A primeira, do livro como uma oportunidade para pensar. Sobretudo atualmente, na era digital, disse o pontífice, o livro físico nos remete ao papel do pensamento, da reflexão e do estudo.
3: Leggere e nutrire la mente aiuta ad alimentare un senso critico, consapevole e formato.
2: Ler é alimentar a mente, ajuda a cultivar um senso crítico consciente, a se proteger de fundamentalismos e atalhos ideológicos. Por isso, exorto a todos a lerem livros como antídoto contra o fechamento mental, que se reflete em atitudes rígidas e em visões redutoras da realidade. A segunda reflexão parte do princípio que o livro é sempre uma oportunidade de encontro, seja com o autor ou com aqueles que já leram antes de nós ou ainda estão lendo ou irão ler no futuro, disse o Papa. São ocasiões que reúnem escritores e leitores para uma troca mútua, praticando aquilo que o Papa Francisco nos ensinou ao praticar a cultura do encontro. O livro é uma ponte com os outros, é um motivo de diálogo que nos enriquece, um estímulo para ampliar o próprio ponto de vista, disse o Papa. Por fim, para nós cristãos, ainda comentou Leão XIV, o livro é uma oportunidade para anunciar Cristo. O pontífice citou diferentes exemplos de como a leitura de livros pode tocar o coração, seja através da biografia de um santo, de uma reflexão, de recordar de Nossa Senhora, que é frequentemente retratada na Anunciação com a intenção de ler as Sagradas Escrituras.
3: Alla Scuola di Maria e dei Santi, nutriamoci della parola di Dio.
2: A Escola de Maria e dos Santos, finalizou o Papa Leão XIV, vamos nos alimentar da palavra de Deus para que ela molde a nossa mentalidade e o nosso agir.
3: Auguri, tanti auguri per centenário.
1: A lembrança daqueles que viram chegar pela primeira vez ao Colégio Internacional Santa Mônica, o jovem diácono agustiniano que chegou em Roma em 1981, vindo de Chicago. Depois, as orações e as missas, os retiros fora da cidade e os passeios pelo centro, as brincadeiras entre os estudantes e os momentos de lazer. Há relatos daqueles que o acompanharam durante os anos em que foi prior-geral da Ordem de Santo Agostinho, cargo que exerceu por dois mandatos, de 2001 a 2013, entre reuniões, momentos de escuta, desafios superados em comunidade, viagens ao coração da África ou às fronteiras da Ásia e da Austrália para visitar as diversas missões. Há memórias e imagens que permaneceram nos olhos de quem acompanhou as suas aulas de catecismo para os jovens de Cesano, de quem o viu ajoelhado diante do santuário de Santa Rita em Cássia ou absorto em oração diante do túmulo de Santo Agostinho em Pavia, ou ainda recolhido aos pés da Mãe do Bom Conselho em Genesano. E há os testemunhos de quem colaborou com ele na Cúria Romana, onde por dois anos ocupou o cargo de prefeito do Dicastério para os Bispos, por vontade do Papa Francisco, que o criou cardeal. Em suma, são cerca de 19 anos que Robert Francis Prevost, o atual Papa Leão XIV, passou na Cidade Eterna, retratados no documentário Leão em Roma. Uma obra realizada pelos jornalistas dos meios de comunicação vaticanos Felipe Herrera Espaliá e Salvador Cernuncio e Tiziana Campisi, com montagem de Jaime Vizcaíno Haro e Stefano Anelha, por ocasião do primeiro aniversário da eleição do primeiro pontífice norte-americano da história, ocorrida em 8 de maio de 2025. Rostos, vozes, histórias, revelações, anedotas de amigos, confrades, padres, freiras, jovens, casais que, por alguns anos ou por longos períodos, estiveram ao lado daquele que há um ano lidera a Igreja Universal e que agora traça um retrato de um amigo, um líder, um pastor. Tudo isso no contexto de uma Roma que mudou de rosto ano após ano. Leão em Roma, é o terceiro documentário sobre o Papa Leão XIV produzido pelos meios de comunicação Vaticano. Segue, de facto, Leão de Peru, apresentado em junho de 2025 sobre os anos de missão no país sul-americano e Leo from Chicago sobre as raízes americanas de Prevost, divulgado em novembro de 2025. A exibição do documentário ocorrerá nos canais oficiais dos mídias do Vaticano por ocasião do aniversário do início do Ministério Petrino e estará disponível para a imprensa que solicitar. A situação no Líbano está cada vez mais instável, particularmente na zona de interposição protegida, precisamente pela Missão de Paz das Nações Unidas, UNIFIL. Apesar da trégua em vigor desde 17 de abril passado e prorrogada até meados do mês de maio, a ONU observou, porém, o agravamento das tensões no país dos Cedros. Detalhes com o colega Raimundo Lima.
4: A situação no Líbano está cada vez mais instável, particularmente na zona de interposição protegida pela Missão de Paz das Nações Unidas, UNIFIL. Apesar da trégua, em vigor desde 17 de abril e prorrogada até meados de maio, a ONU observou o agravamento das tensões no país dos Cedros. O porta-voz do secretário-geral das Nações Unidas, Stephanie Dujarric, anunciou que os capacetes azuis da ONU observaram intensa atividade das forças israelenses, incluindo extensos bombardeios aéreos perto de várias aldeias no sul, bem como atividade naval contínua na costa de Nakoura, no sul do Líbano. Ao mesmo tempo, acrescentou, também foi registrada atividade de drones atribuída ao Hezbollah nas mesmas áreas. De acordo com um relatório do Ministério da Saúde libanês, divulgado pela emissora britânica BBC, os recentes ataques israelenses causaram 17 mortes de civis, elevando o número total de mortos desde quinta-feira para 110. Enquanto isso, o exército israelense emitiu novos avisos de evacuação para os moradores da cidade de Jibshit e Sarafande, localizadas ao norte do rio Litani e fora da linha amarela traçada por Israel, alertando para iminentes ataques aéreos contra posições de milícias pró-iranianas. De fato, a escalada no território continua. Na segunda-feira, ocorreram combates entre o Hezbollah e as forças israelenses pelo controle de um trecho do rio Litani na área de Deir Serian, no distrito de Nabatieh. E na terça-feira, também no sul, dois presumíveis membros do Hezbollah foram mortos por um drone explosivo das forças de defesa de Israel, enquanto a milícia pró-iraniana reivindicou ataques contra soldados e tanques israelenses nas mesmas áreas. Em meio à intensificação das operações ao longo do eixo sul do país, também foram relatados bombardeios e disparos de artilharia, bem como operações de demolição na zona de 10 quilômetros demarcada pela linha amarela, cujo acesso à imprensa e ao público foi proibido pelas forças israelenses. No distrito de Mariayun, as forças israelenses detonaram e destruíram completamente uma escola técnica em Kantara. Nesse contexto, o presidente libanês Josef Aoun, em um comunicado de seu gabinete divulgado pela mídia libanesa, declarou: "Não é apropriado nos encontrarmos com o primeiro-ministro Benjamin Netanyahu neste momento. Devemos primeiro chegar a um acordo de segurança e interromper os ataques israelenses contra nós antes de abordar a questão de um encontro." O presidente Aoun acrescentou que o terceiro encontro entre os embaixadores libanês e israelense será realizado em Washington nos próximos dias para acelerar o ritmo das negociações, afirmando que não há como voltar atrás no caminho da negociação, porque não temos outra opção diante de nós.
5: Com o sínodo, há um movimento na Igreja em toda a parte. Quem o diz é o cardeal Mário Grech, que descreve como muito positiva a implementação das conclusões do sínodo que está a decorrer nas dioceses de todo o mundo. A Rede Sinodal em Portugal apresenta aqui o episódio 13 do podcast No Coração da Esperança. Eu sou Rui Saraiva e esta é a rubrica Sal da Terra.

0: no coração da esperança é o nome da iniciativa em podcast da Rede Sinodal em Portugal. Apresentamos aqui o episódio número 13 de uma parceria inovadora de comunicação que faz caminhar em conjunto Diário do Minho, Voz Portucalense, Correio do Voga, Correio de Coimbra, A Guarda, Sete Margens, Rede Mundial de Oração do Papa e Folha do Domingo. Desta vez, em colaboração especial com a Agência Eclésia. Neste episódio, o entrevistado é o Cardeal Mário Grech, Secretário-Geral do Sínodo dos Bispos, no âmbito da sua visita à Diocese do Porto, em Portugal. Publicamos aqui as suas respostas às questões da Rede Sinodal em Portugal. Podemos fazer um primeiro balanço da fase de implementação do Sínodo?
1: Muito positiva. C'è un movimento nella Chiesa, ovunque, non in tutte le parti.
0: Muito positiva. Há um movimento na Igreja em toda a parte. Não em todas as partes da mesma forma, mas agradecemos ao Senhor que há muito, muito interesse. Estou a falar de uma participação de todos na Igreja, ou seja, todo o povo de Deus. E talvez seja uma indicação de que, refletindo sobre esta dimensão sinodal da Igreja, a Igreja tocou as cordas do seu povo, porque quer dizer que as pessoas, os batizados, uma vez que perceberam ou percebem o que quer dizer a sinodalidade, apresentam-se e querem participar na missão da Igreja.
1: Capiscono cosa vuol dire la sinodalità, si presentano e vogliono partecipare nella missione della Chiesa.
0: As orientações para esta fase do Sínodo referem à importância da concretude das práticas. Quero sublinhar alguns exemplos particulares já em curso.
1: Allora, la concretezza vuol dire che le realtà si distinguono.
0: A concretude quer dizer que as realidades se distinguem. Há um rumo para a concretude na Diocese do Porto, há um rumo para a concretude numa outra diocese, também em Portugal, para não falar depois também de outros continentes. Ou seja, nós estamos familiarizados com a concretude europeia, mas depois há o mundo asiático, há o mundo africano, há o mundo da Oceânia. Posso comunicar-vos que, precisamente para junho, antes do consistório, convocamos os presidentes das estruturas continentais. Quer dizer, há a da Europa, a da Oceânia, há a da FBC para a Ásia, a SECAM para a África. Encontrar-nos-emos juntos durante 3 dias, precisamente para analisar em conjunto aquilo que está a acontecer. E juntos também faremos o programa, e diria, a ordem de trabalhos das Assembleias Sinodais que estão previstas para preparar a Assembleia Eclesial de 2028. Então, nós esperamos que estas Assembleias ajudem toda a Igreja a dar-se conta das várias concretudes e aprendamos uns com os outros aquilo a que chamamos a partilha dos dons. Posso dizer que sim. Há várias experiências, não apenas nas dioceses e não apenas nas paróquias, mas também nas escolas, por exemplo. Ou seja, também há estruturas ou institutos eclesiais que estão a procurar organizar-se, para não dizer converter-se, segundo este estilo sinodal.
1: Anche strutture o istituti ecclesiali che stanno cercando di organizzarsi, per non dire convertirsi, segundo questo stile sinodale.
0: Daquilo que vamos ouvindo, fica um pouco a ideia de que é mais importante conservar a unidade do que ativar a mudança na Igreja. O que está a ser feito para gerir estas prioridades e suas expectativas?
1: Allora, l'unità è un valore che va conservato.
0: Ora bem, a unidade é um valor que deve ser conservado e também defendido. Obviamente, a unidade não quer dizer uniformidade, mas unidade na diversidade. Porém, também este é um conceito que precisamos de tempo para digerir e também para compreender bem. Ou seja, porque não queremos que depois as diversidades ponham em risco a unidade. Mas é uma tensão que faz parte da vida da Igreja. É verdade o que está a dizer, que há também pessoas, grupos, que ainda não compreenderam. Mas isto é normal. Também nós dizemos sempre, por favor, encontremo-nos. tanto os que são a favor como os que são contra. Encontremo-nos. Nós somos uma família, somos o santo povo de Deus e não há o progressista e o conservador. Há, sim, ideias diversas, mas, na substância, estou convencido de que estamos todos de acordo. O importante é que nos encontremos e procuremos também aprender uns com os outros. Todos, todos podem contribuir para compreender melhor o que quer dizer a sinodalidade sem transgredir a doutrina da Igreja. Mas depois, infelizmente, há também algumas, não são muitas, que fazem uma propaganda um pouco negativa, que não é verdadeira. Ou seja, por vezes eu ouço propostas ou definições de sinodalidade que absolutamente não são o que a Igreja entende. Que com a sinodalidade a Igreja está a encaminhar-se para a democracia. Não é verdade. Nós sempre dissemos que o ministério do bispo é fundamental. Não há Igreja sem bispo. Então, escutar todos, sim, mas depois há a hierarquia. Há o bispo em comunhão com os outros bispos e todos juntos em comunhão com Pedro. Esta é a doutrina da Igreja e certamente não é democracia. Mas, repito, procurar ouvir todos. E quando dizemos ouvir todos, quer dizer que procuramos escutar a voz do Espírito e não estamos a ouvir opiniões nem projetos individuais. Por isso, pressupõe também uma espiritualidade, pressupõe também a escuta da palavra de Deus. Assim, depois, juntos, porque todos recebemos o Espírito Santo, juntos com a ajuda de quem tem propriamente a responsabilidade, o bispo na sua igreja particular, e os bispos juntos, dão-nos garantia de que o nosso discernimento é correto.
1: Ci danno l'assicurazione che il nostro discernimento è corretto.
0: A sinodalidade é, antes de mais, a escuta da comunidade. Podemos dizer que a Igreja Sinodal está menos centrada na figura do presbítero e mais centrada na comunidade.
1: Il soggetto del processo sinodale è il santo popolo di Dio.
0: O sujeito do processo sinodal é o santo povo de Deus, obviamente respeitando os carismas e os ministérios. Então não está centrada num ou noutro, mas no conjunto. Ou seja, o santo povo de Deus, como acabei de explicar, é ajudado, acompanhado. Esta é a nossa missão, acompanhar os batizados, porque tudo parte do batismo. Então, juntos, sim, procuramos discernir a vontade de Deus. Poucos falam disto, mas este é o objetivo de toda esta reflexão que estamos a fazer. Não quer dizer que antes não existisse, entendamo-nos, mas para nos ajudar. Por vezes um pároco encontra-se sozinho. Um bispo, quando assume responsabilidades, encontra-se sozinho. Precisa de apoio. Eu digo sempre, a sinodalidade, aquilo é que em inglês chamam empowerment, reforça a força do povo de Deus. Porque se sentem participantes, têm algo a contribuir. Reforça o presbítero, porque não está sozinho. E reforça também o bispo, que também não está sozinho, mas com uma finalidade precisa, procurar a vontade do Senhor.
1: Que não é solo, mas com uma finalidade precisa, de cercare a vontade do Senhor.
0: As assembleias eclesiais permitem uma especial experiência de aprendizagem pastoral e já agora, a publicação dos relatórios dos grupos de estudo do Sínodo são já uma reflexão final sobre os vários temas ou convidam as comunidades a aprofundá-los?
1: Allora, l'America Latina, eu sempre digo, há uma marcha em più, não? Cioè, loro.
0: Ora bem, a América Latina tem sempre mais velocidade, não é? Eles sabem o que quer dizer uma assembleia eclesial. Também o processo de escuta foi iniciado talvez antes até da reflexão sinodal. E não esqueçamos que o Papa Francisco vinha precisamente dessa experiência, a experiência de Aparecida. Portanto, sim, também nesta fase, a fase de implementação, se formos ver, o CELAM está a produzir subsídios, que eu não vi noutros lugares. Ainda que deva dizer que recentemente encontrei a Conferência Episcopal do Vietnã e também eles, no Vietnã, produziram subsídios que deixam de boca aberta. Claro que nós esperamos que também a experiência destes grupos não apenas produza relatórios, que depois são submetidos ao Santo Padre, que em última instância é quem toma as decisões, mas que nos ajudem e nos ajudem a aprender como trabalhamos juntos, sinodalmente.
1: Mas ci aiutano a ci aiutano a imparare come lavoriamo insieme sinodalmente.
0: O cardeal Mário Greg visitou a Diocese do Porto e deu uma entrevista ao podcast No Coração da Esperança, da Rede Sinodal, em Portugal. Uma parceria com Diário do Minho, Voz Portucalense, Correio do Voga, Correio de Coimbra, A Guarda, Folha do Domingo, a Rede Mundial de Oração do Papa e Sete Margens. Um trabalho, desta vez, em colaboração especial com a Agência Eclésia. 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
3: O presidente moçambicano Daniel Chapo assegurou nesta terça-feira na África do Sul que não há registro de cidadãos nacionais mortos ou feridos em incidentes relacionados com imigrantes africanos residentes naquele país vizinho. Ao fazer balanço da visita, Daniel Chapo criticou as informações postas a circular nas redes sociais sobre alegados casos de violência contra moçambicanos naquele país vizinho, referindo que o governo não tem conhecimento oficial desses referidos atos e, por isso, não se responsabiliza. A mesma fonte afirma, igualmente, que o estadista manifestou profunda preocupação com os atos de violência e intolerância dirigidos contra estrangeiros africanos, incluindo moçambicanos residentes na África do Sul, tendo expressado a confiança no governo sul-africano e indicando que vai assegurar a proteção dos que lá residem. Nesse sentido, pediu calma e serenidade aos moçambicanos residentes no território de Mandela, prometendo esforços contínuos para a retoma da estabilidade e paz. A África do Sul tem registrado manifestações e tensões sociais, como ataques e uma marcha no início do mês contra a imigração, que culminou em ataques a negócios de estrangeiros na província do Cabo Oriental, segundo referiu a agência Angola Online.

pelo nosso site do Vatican News e pelo nosso canal YouTube. Visita do Papa Leão XIV a Pompeia e Nápoles, nesse dia 8 de maio, tem um caráter marcadamente mariano, evidente desde a sua eleição como pontífice exatamente há um ano atrás, em 8 de maio de 2025, um dia dedicado à súplica à Santíssima Virgem do Rosário de Pompeia. E foi o próprio Santo Padre, da loja central da Basílica de São Pedro, no final de suas primeiras palavras, de seu discurso, a dizer: hoje é o dia da súplica à Nossa Senhora do Rosário da Pompeia. A nossa mãe, Maria, quer sempre caminhar conosco, estar perto, ajudar-nos com a sua intercessão e o seu amor. Gostaria, por isso, de rezar convosco. Rezemos juntos por essa nova missão, por toda a Igreja, pela paz no mundo e peçamos a Maria, nossa mãe, essa graça especial. Essas palavras do Papa Leão XIV, como dissemos, pronunciadas exatamente há um ano atrás, quando foi eleito, então, como sucessor de Pedro. E justamente nessa série de viagens que o Santo Padre fará por cidades italianas, Pompeia foi justamente, então, escolhido para essa primeira viagem, justamente uma forma também de confirmar a sua entrega e a entrega do seu pontificado à Nossa Senhora. Santo Padre saiu muito cedo do Vaticano, o helicóptero que o levou a Pompeia decolou do heliporto do Vaticano exatamente às 8 horas e às 8.

52. Então aterrissou na área junto ao santuário de Pompeia, onde foi acolhido pelo arcebispo prelado de Pompeia, delegado pontifício para o santuário, Dom Tommaso Caputo. De lá, o Santo Padre seguiu a pé até a Sala Luisa Trapani, onde encontrou no Templo da Caridade pessoas provenientes de situações de dificuldades acolhidas nos diversos centros do Santuário de Pompeia. Santo Padre dirigiu algumas palavras aos presentes e de lá deixou então em um pequeno carro, se deslocando então até o santuário, onde já havia essa pequena multidão que o estava aguardando. E antes do Papa entrar no santuário, ele dirigiu algumas palavras aos presentes. Obrigado, obrigado, bom dia a todos, bom dia Pompeia, obrigado pela vossa presença. Dentro de poucos instantes, vamos nos preparar então para celebrar a Santa Missa, esse belíssimo encontro com Jesus Cristo e a Eucaristia. Jesus, que sempre caminha conosco, próximo a nós. E aqui nesse santuário, sabemos bem que a Mãe está sempre conosco. Nossa Mãe Maria nos acompanha com a sua intercessão, o seu amor sempre com os seus filhos. Santo Padre foi acolhido na entrada do santuário pelo reitor, que lhe apresentou a cruz. Também foi aspergida a água benta dentro do santuário. Muitos enfermos, pessoas com deficiência, acompanhados por seus familiares. Santo Padre dedicou alguns minutos a uma oração silenciosa diante do altar, depois dirigiu algumas palavras aos presentes, depois saudando demoradamente, em particular as crianças. Antes de se dirigir à sacristia, o Papa também rezou na capela de São Bartolo Longo, onde venerou seus restos mortais. Ele, que é o fundador do santuário, saudou os bispos presentes e depois foi até a Capela da Reconciliação, onde saudou os sacerdotes do santuário. E agora, então, temos a procissão de entrada. Essa Santa Missa que será concelebrada por mais de 20 bispos e 45 sacerdotes.

Esse santuário, construído entre 1876 e 1891, e que também tem uma forte ligação com Leão XIII, o Papa do Rosário. Recordando Leão XIII, autor de numerosas encíclicas dedicadas à oração do Rosário, foi então o primeiro pontífice a ter uma forte ligação com Pompeia. E justamente São Bartolo Longo escreveu a sua súplica à Rainha do Santíssimo Rosário, precisamente respondendo ao convite que, na sua encíclica Supreme Apostolatus Officius, de 1 de setembro de 1883, Papa Leão XIII havia dirigido aos católicos, exortando-os a reagir ao mal do mundo contemporâneo, indicando na oração do Rosário um instrumento seguro para conseguir o bem espiritual da sociedade e da Igreja.

Santo Padre beija o altar. E agora procede com a incensação. Sempre recordamos, estamos transmitindo, quer para emissoras de televisão, como para emissoras de rádio. Agora o Santo Padre faz reverência diante do crucifixo, o incensa.

incensa neste momento, então, o quadro de Nossa Senhora do Rosário de Pompeia. Esse quadro chegou ao santuário em 1875, mais precisamente 13 de novembro de 1875, quando foi considerado então o dia do nascimento da nova Pompeia.

0: Irmãos e irmãs, na alegria do tempo pascal, como peregrinos neste local de graça, queremos magnificar o Senhor junto à Virgem Maria pelas grandes obras do seu amor. No início dessa celebração, conheçamos ser pecadores, invoquemos com confiança a misericórdia de Deus. Momento do ato penitencial.
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0: Deus Todo-Poderoso, tenha compaixão de nós, perdoe os nossos pecados e nos conduza à vida eterna. E segue o canto do Kyrie.

0: Preghiamo. Infondi nel nostro spirito.
1: Infundi, Senhor, pela intercessão da Santa Virgem Maria, a vossa graça em nossos corações, para que, conhecendo pela anunciação do anjo a encarnação de Jesus Cristo, vosso Filho, cheguemos, por sua paixão e cruz, à glória da ressurreição. Por nosso Senhor Jesus Cristo, vosso Filho, que é Deus e convosco vive e reina na unidade do Espírito Santo por todos os séculos dos séculos. Depois da oração da coleta, entramos na liturgia da palavra. Dos Atos dos Apóstolos, capítulo 1, versículos 12 a 14. Eram todos perseverantes e concordes na oração junto a Maria, a mãe de Jesus.
2: Dopo che Gesù fu assunto in cielo, gli apostoli ritornarono a Gerusalemme dal monte detto.
1: Voltaram eles então para Jerusalém, do monte chamado das Oliveiras, que fica perto de Jerusalém, distante uma jornada de sábado.
2: Salirono nella stanza al piano superiore.
1: Tendo entrado no cenáculo, subiram ao quarto de cima, onde costumavam permanecer. Eram eles Pedro e João, Tiago, André, Filipe, Tomé, Bartolomeu, Mateus, Tiago, filho de Alfeu, Simão, Zelote e Judas, irmão de Tiago. Todos eles perseveravam unanimemente na oração, juntamente com as mulheres, entre elas Maria, mãe de Jesus, e os irmãos dele.

0: Agora o salmo responsorial que será cantado, Evangelho de São Lucas, capítulo 1, versículos 46 a 55.
1: Grandi cose ha fatto per me l'onnipotente.
0: E o refrão, porque realizou em mim maravilhas aquele que é poderoso.

0: Segunda leitura da primeira carta de São João Apóstolo, capítulo 3, versículos 14 a 18. Devemos dar a vida pelos irmãos.
1: Giovanni Apostolo. Figlioli, noi sappiamo che siamo passati dalla morte alla
0: Nós
1: vita.
0: sabemos que fomos trasladados da morte para a vida porque amamos nossos irmãos.
1: Rimane nella morte.
0: Quem não ama permanece na morte.
1: Chiunque odia il proprio fratello è
0: Quem
1: omicida.
0: odeia
1: E
0: seu
1: voi
0: irmão é
1: sapete
0: assassino.
1: che nessun
0: E
1: omicida
0: sabeis
1: ha più la
0: que a
1: vita
0: vida
1: eterna
0: eterna
1: che dimora
0: não
1: in lui.
0: permanece em nenhum assassino.
1: In questo abbiamo conosciuto l'amore,
0: Nisso temos
1: nel fatto
0: conhecido o
1: che
0: amor.
1: egli ha dato la sua vita per noi. Quindi
0: Jesus deu sua vida
1: anche
0: por
1: noi
0: nós, também
1: dobbiamo
0: nós,
1: dare la vita
0: outros,
1: per i
0: devemos dar
1: fratelli.
0: a nossa vida pelos nossos
1: Ma se
0: irmãos.
1: uno ha ricchezze di questo mondo e vedendo il suo
0: Quem
1: fratello
0: possuir
1: in
0: bens
1: necessità
0: deste mondo e vir o
1: chiude
0: seu
1: il
0: irmão
1: proprio
0: sofrer
1: cuore,
0: necessidade,
1: come
0: mas lhe
1: rimane in
0: fechar o
1: lui
0: seu
1: l'amore
0: coração,
1: di Dio?
0: como pode estar nele o amor de Deus?
1: Figlioli, non amiamo a
0: Meus
1: parole,
0: filhinhos,
1: né con la
0: não
1: lingua,
0: amemos com
1: ma con i
0: palavras nem com a
1: fatti,
0: língua,
1: e nella verità.
0: mas por atos e em verdade.

Maria, alegra-te, ó cheia de graça, o Senhor é contigo. És bendita entre todas as mulheres da terra. Aleluia, aleluia, aleluia. Momento evangeliário, levado pelo diácono, em procissão, até o ambão. Onde será proclamado o Evangelho de Lucas, capítulo 1, versículos 26 a 38. Eis que conceberás e darás à luz a um filho.

Naquele tempo, o anjo Gabriel foi enviado por Deus a uma cidade da Galileia chamada Nazaré, a uma virgem prometida em casamento a um homem chamado José. Ele era descendente de Davi e o nome da virgem era Maria. O anjo entrou onde ela estava e disse: Alegra-te, cheia de graça, o Senhor está contigo. Maria ficou perturbada com essas palavras e começou a pensar qual seria o significado da saudação. O anjo então disse-lhe: Non temere, Maria. Não tenhas medo, Maria, porque encontraste graça diante de Deus. Eis que conceberás e darás à luz um filho, a quem porás o nome de Jesus. Ele será grande, será chamado Filho do Altíssimo, e o Senhor Deus lhe dará o trono de seu pai Davi. Ele reinará para sempre sobre os descendentes de Jacó e o seu reino não terá fim. Maria perguntou ao anjo: Como haverá isto? Porque não conosco o homem. Como acontecerá isso se eu não conheço homem algum? O anjo respondeu: O Espírito Santo descenderá sobre ti e a potência do Altíssimo. O Espírito virá sobre ti e o poder do Altíssimo te cobrirá com sua sombra. Por isso, o menino que vai nascer será chamado Santo, Filho de Deus. Também Isabel, tua parenta, concebeu um filho na velhice. Esse já é o sexto mês daquela que era considerada estéril, porque para Deus nada é impossível. Maria então disse: Ecco la serva del Signore, avvenga per me secondo la tua parola. Eis aqui a serva do Senhor, faça-se em mim segundo a tua palavra. E o anjo retirou-se. Parola del Signore. Palavra da salvação. Glória a vós, Senhor.

O livro dos Evangelhos é levado pelo diácono até o Santo Padre, que o toma em suas mãos, o beija e com ele abençoa a Assembleia.

0: Agora nos preparemos para ouvir a homilia do Santo Padre.
1: Cari fratelli e sorelle, l'anima mia magnifica il
0: Queridos irmãos e irmãs, minha alma engrandece ao Senhor. Essas palavras com as quais respondemos à primeira leitura brotam do coração da Virgem Maria ao apresentar a Isabel o fruto do seu ventre, Jesus, o Salvador. Depois dela, cantarão por Cristo, Zacarias, pai de João Batista, e o ancião Simeão. Esses três cânticos pontuam o louvor diário da Igreja na liturgia das horas. São o olhar do antigo Israel, que vê as suas promessas cumpridas. São o olhar da Igreja Esposa, que se dirige ao seu Divino Esposo. São, implicitamente, o olhar de toda a humanidade, que encontra a resposta ao seu anseio de salvação. Há 150 anos, ao colocar a pedra fundamental deste santuário no local onde a erupção do Vesúvio em 79 d.C., sepultou sob as cinzas os vestígios de uma grande civilização, protegendo-os por século, São Bartolo Longo, juntamente com a sua esposa, a Condessa Mariana Farnararo de Fusco, lançava os alicerces não apenas de um templo, mas de toda uma cidade mariana. Assim, ele expressava a consciência de um plano de Deus que São João Paulo II, falando neste lugar de graça, em 7 de outubro de 2003, na conclusão do ano do Rosário, relançava para o terceiro milênio na perspectiva da nova evangelização. Hoje, dizia ele, como nos tempos da antiga Pompeia, é necessário anunciar Cristo a uma sociedade que se distancia dos valores cristãos e até mesmo perde a memória deles. Exatamente um ano atrás, quando me foi confiado o ministério do sucessor de Pedro, era precisamente o dia da súplica à Virgem.
1: Esse
0: belíssimo dia da súplica à Virgem do Santo Rosário de Pompeia. Eu devia, portanto, vir aqui para colocar meu serviço sob a proteção da Santíssima Virgem. Tendo então escolhido o nome Leão, e coloco nos passos de Leão XIII, que, entre outros méritos, desenvolveu um amplo magistério sobre o Santo Rosário. A tudo isso se soma a recente canonização de São Bartolo Longo, apóstolo do Rosário. Esse contexto nos oferece uma chave para refletir sobre a palavra de Deus que acabamos de ouvir. O Evangelho da Anunciação nos introduz no momento em que o Verbo de Deus se faz carne no ventre de Maria. Desse ventre irradia a luz que dá pleno sentido à história e ao mundo. Saudação que o anjo Gabriel dirige à Virgem é um convite à alegria. Ave cheia de graça. Sim, a Ave Maria é um convite à alegria. Diz a Maria, e por meio dela a todos nós, que sobre as ruínas da nossa humanidade, provada pelo pecado e, portanto, sempre inclinada a prevaricações, opressões e guerras, chegou o carinho de Deus, carinho da misericórdia, que assume em Jesus um rosto humano. Maria torna-se assim a mãe da misericórdia. Discípula da palavra e instrumento da sua encarnação, revela-se verdadeiramente a cheia de graça. Tudo nela é graça. Oferecendo ao Verbo a própria carne, ela se torna, também como ensina o Concílio Vaticano II, seguindo Santo Agostinho, mãe dos membros de Cristo, porque cooperou com a caridade ao nascimento dos fiéis da Igreja, que são membros dessa cabeça. No Eis-me aqui de Maria, nasce não somente Jesus, mas também a Igreja. E Maria torna-se simultaneamente mãe de Deus, Theotokos, e mãe da Igreja. Grande mistério. Tudo acontece no poder do Espírito Santo, que envolve Maria e torna fecundo o seu ventre virginal. Neste momento da história, tem uma doçura e um poder que atraem o coração e o elevam àquela altura contemplativa onde floresce a oração do Santo Rosário. Uma oração que, surgindo e se desenvolvendo progressivamente no segundo milênio, está enraizada na história da salvação. E o seu prelúdio é precisamente a saudação do anjo à Virgem, Ave Maria. E a repetição desta oração no Rosário é como o eco da saudação de Gabriel, um eco que atravessa os séculos e guia o olhar do fiel para Jesus, visto através dos olhos e do coração da mãe. Jesus é adorado, contemplado, assimilado em cada um dos seus mistérios. De modo que, com São Paulo, podemos dizer, já não sou eu quem vive, mas Cristo vive em mim. Precedida pela proclamação da Palavra de Deus, situada entre o Pai Nosso e o Glória ao Pai, Ave Maria repetida no Santo Rosário é um ato de amor. Não é, quem sabe, precisamente do amor repetir sem se cansar, eu te quero bem? Um ato de amor que, nas contas do Rosário, como se pode ver claramente na pintura mariana desse santuário, nos reconduz a Jesus e nos leva à Eucaristia, fonte e ápice de toda a vida cristã. E disso estava convencido São Bartolo Longo quando escreveu: a Eucaristia é o Rosário vivo, e todos os mistérios encontram-se no Santíssimo Sacramento de forma ativa e vital. Ele tinha razão. Na Eucaristia, os mistérios da vida de Cristo se encontram, por assim dizer, todos concentrados na memória do seu sacrifício e na sua presença real. O Rosário tem uma fisionomia mariana, mas com um coração cristológico e eucarístico. Se a liturgia das horas marca os momentos de louvor da Igreja, o Rosário marca o ritmo da nossa vida, continuamente nos reconduzindo a Jesus e à Eucaristia. Gerações de fiéis foram plasmadas e protegidas por essa oração simples e popular, e ao mesmo tempo capaz de alturas místicas e um tesouro de uma mais essencial teologia cristã. O que de fato é mais essencial do que os mistérios de Cristo, do que o seu santo nome pronunciado com a ternura da Virgem Mãe, é neste nome e em nenhum outro que podemos ser salvos. Ao repeti-lo em cada Ave Maria, experimentamos, de alguma forma, a casa de Nazaré, quase ouvindo novamente as vozes de Maria e José durante os longos anos em que Jesus viveu com eles. Também fazemos a experiência do cenáculo, onde os apóstolos, com Maria, aguardavam a efusão do Espírito Santo. E foi isso o que nos indicou a primeira leitura. Como não imaginar que, naquele tempo, entre Ascensão e Pentecostes, Maria e os apóstolos competiam entre si para recordar os vários momentos da vida de Jesus? Nenhum detalhe podia ser esquecido. Tudo devia ser recordado, assimilado, imitado. Assim nasceu o percurso contemplativo da Igreja, do qual, tal como o ano litúrgico, o Rosário oferece uma síntese na meditação diária dos santos mistérios. Justamente, o mistério foi considerado um compêndio do Evangelho, que São João Paulo II quis integrar com os mistérios da luz. Também essa dimensão esteve muito presente em São Bartolo Longo, que ofereceu aos peregrinos profundas meditações para libertar o Santo Rosário da tentação da recitação mecânica e para segurar a sua amplitude bíblica, cristológica e contemplativa. Irmãos e irmãs, se o Rosário é rezado e ouso de ser celebrado dessa forma, é também, por consequência natural, uma fonte de caridade. Caridade para com Deus, caridade para com o próximo, duas faces da mesma moeda, como nos recorda a segunda leitura da primeira carta de São João, concluindo com a exortação: não amemos com palavras, nem com a língua, mas por atos e em verdade. Por isso, São Bartolo Longo foi o apóstolo do Rosário e, ao mesmo tempo, apóstolo da caridade. Nessa cidade mariana, ele acolheu órfãos e filhos de prisioneiros, demonstrando o poder regenerador do amor. Aqui, ainda hoje, os mais pequenos e mais frágeis são acolhidos e cuidados nas obras do santuário. O Rosário direciona o nosso olhar para as necessidades do mundo, como sublinha a carta apostólica Rosarium Virginis Maria, propondo, em particular, duas intenções que permanecem de premente relevância. A família, que se ressente do enfraquecimento do vínculo matrimonial, e a paz, ameaçada por tensões internacionais, por uma economia que privilegia o comércio de armas em detrimento do respeito pela vida humana.
1: Quando
0: São João Paulo II proclamou o ano do Rosário, que no próximo ano completará um quarto de século, ele quis colocá-lo de forma especial sob o olhar da Virgem de Pompeia. Os tempos não melhoraram desde então. As guerras, que ainda são travadas em muitas regiões do mundo, exigem um renovado compromisso, não apenas econômico e político, mas também espiritual e religioso. A paz nasce no coração. O mesmo pontífice, em outubro de 1986, havia reunido em Assis os líderes das principais religiões, convidando a todos a rezar pela paz. Em diversas ocasiões, inclusive recentemente, quer o Papa Francisco quanto eu, pedimos aos fiéis de todo o mundo que rezassem por essa intenção. Não podemos nos resignar às imagens de morte que os noticiários nos apresentam todos os dias. Deste santuário, cuja fachada São Bartolo Longo concebeu como um monumento à paz, hoje elevamos com fé a nossa súplica. Jesus nos disse que a oração feita com fé pode alcançar todas as coisas. E São Bartolo Longo, pensando na fé de Maria, a define onipotente pela graça. Por sua intercessão, que venha do Deus da paz uma infusão transbordante de misericórdia que toque os corações, acalme os ressentimentos de ódio e fratricina, ilumine aqueles que têm responsabilidade de governo. Irmãos e irmãs, nenhuma força terrena salvará o mundo. Não somente o poder divino do amor. Essa força divina do amor, esse poder divino do amor que Jesus, o Senhor, nos revelou e nos deu. Acreditemos nele, esperemos nele, sigamos a ele. Uma homilia. Santo Padre, o Papa Leão XIV, com uma profunda reflexão sobre a Virgem Maria, o Rosário e a centralidade de Cristo na vida da Igreja. Partindo do cântico, minha alma engrandece ao Senhor, Santo Padre destacou como Maria inaugura um louvor que atravessa toda a tradição cristã e revela seu cumprimento das promessas de Deus. A visita do Papa ao Santuário de Pompeia está situada nesse contexto espiritual e histórico, marcado pela evangelizadora missão iniciada por São Bartolo Longo e renovada por São João Paulo II.

Irmãos e irmãs, na luz de Cristo ressuscitado e confiando na intercessão de Maria, nossa mãe, elevemos ao Pai a nossa oração.

0: riempi del tuo spirito la santa Chiesa.
1: Enche com vosso espírito a santa Igreja, para que, a exemplo de Maria, acolha a vossa palavra e a transmita a todos os homens.

Ilumina e assiste com vosso Espírito, Papa Leão, para que, testemunha como Maria de Cristo ressuscitado, confirme os irmãos na fé.

0: guida con il tuo spirito i governanti.
1: Guia com vosso espírito os governantes e todos os povos, para que, imitando a humildade de Maria, trabalhem por uma paz autêntica e uma verdadeira reconciliação.

0: Vivifica con il tuo spirito le nostre famiglie.
1: Vivifica con vosso espírito as nossas famílias, para que, acolhendo como Maria o dom da vida, saibam orientá-la a serviço de Deus e dos irmãos.

0: Manda il tuo spirito su questa assemblea.
1: Envia o vosso espírito sobre essa assembleia e sobre aqueles que estão unidos a nós espiritualmente, para que, unidos à Virgem Maria, perseverem na oração e na caridade.

0: Ascolta, Padre, la nostra preghiera.
1: Escuta, ó Pai, a nossa oração. Faz que vossos
0: Santo,
1: filhos, guiados pelo Espírito Santo, sob a materna proteção da Virgem Maria, possam difundir no mundo o alegre anúncio da redenção. Por Cristo nosso Senhor. Depois das preces dos fiéis, entramos agora então na liturgia.

o Santo Padre incensar as oblatas, o altar, o crucifixo é incensado neste momento pelo diácono, que agora incensa a Assembleia.

0: para que mereçamos alcançar o que Ele nos prometeu. Ele que vive e reina pelos séculos dos séculos. Oração Eucarística número 3.
1: Signore sia con voi. In alto i nostri cuori.
2: Sono rivolti al Signore.
1: Rendiamo grazie al Signore nostro Dio.
2: È cosa buona e giusta.
1: E veramente
0: con verdade é digno e justo, é nosso dever e salvação, dar-vos graças sempre e em todo lugar. Senhor Pai Santo, Deus Eterno e Todo-Poderoso, e na comemoração da Bem-aventurada Virgem Maria, exaltar-vos com os devidos louvores, acolhendo a vosso Verbo no seu coração imaculado, ela mereceu concebê-lo em seu seio virginal e, dando à luz o Fundador, acalentou a Igreja que nascia. Recebendo aos pés da cruz o testamento da caridade divina, ela assumiu todos os seres humanos como filhos e filhas gerados para a vida eterna pela morte de Cristo. Ao esperar com os apóstolos o Espírito Prometido, unindo súplicas às preces dos discípulos, tornou-se modelo da Igreja orante. Elevada à glória do céu, acompanha com amor materno a Igreja peregrina e protege com carinho seus passos para a pátria celeste até o dia glorioso da vida do Senhor. Por isso, com os anjos e santos, proclamamos a vossa glória cantando a uma só voz.

Em sua homilia, Papa Leão XIV afirmou que a paz nasce no coração. Então, neste momento, desejamos que a paz do Senhor esteja no coração de todos vocês que acompanham essa transmissão diretamente da Praça Bartolo Longo, diante do Santuário de Nossa Senhora do Rosário de Pompeia.

0: Ecco l'agnello di Dio, ecco colui che toglie i peccati del mondo.
1: Eis o Cordeiro de Deus que tira o pecado do mundo. Senhor, não sou digno de que entreis em minha morada, mas dizeis uma palavra e serei salvo. Nesse momento da comunhão, você que nos acompanha pelas emissoras de rádio e televisão, também pelo nosso site, pelo canal YouTube, pelas nossas redes sociais, pode fazer também a sua comunhão espiritual. Nesse belo dia, quantas bênçãos que o Senhor reservou para todos nós. Eu, disse o Santo Padre, os presentes dentro do santuário, me sinto primeiro abençoado por poder vir aqui no santuário da Nossa Senhora no dia da súplica, neste aniversário. Estejamos todos unidos em Cristo Jesus, na Nossa Mãe Maria, nessa belíssima bênção, nesse belo dia, quando Jesus também hoje se faz próximo a nós. Jesus que está sempre conosco, que caminha conosco.

Há 150 anos, ao colocar a pedra fundamental deste santuário, no local onde é a erupção do Vesúvio, em 79 d.C., sepultou sob cinzas os vestígios de uma grande civilização, protegendo-nos por século São Bartolo Longo, juntamente com a sua esposa, a Condessa Mariana Farnararo de Fusco, lançava os alicerces não apenas de um templo, mas de toda uma cidade mariana. Assim fazendo, expressava a consciência de um plano de Deus. São João Paulo II, falando neste lugar de graça, em 7 de outubro de 2003, na conclusão do ano do Rosário, relançava para o terceiro milênio, na perspectiva da nova evangelização. Hoje, dizia ele, como nos tempos da antiga Pompeia, é necessário anunciar Cristo a uma sociedade que se distancia dos valores cristãos e até mesmo perde a memória deles. E exatamente um ano atrás, dizia o Papa Leão XIV em sua homilia, quando me foi confiado o mistério do sucessor de Pedro, era precisamente o dia da súplica à Virgem do Santo Rosário de Pompeia. E eu devia, portanto, vir aqui para colocar meu serviço sob a proteção da Santíssima Virgem. Tendo então escolhido o nome Leão, sigo os passos de Leão XIII, que, entre outros méritos, desenvolveu um amplo magistério sobre o Santo Rosário.

O Rosário direciona o nosso olhar para as necessidades do mundo. A família, que se ressente do enfraquecimento do vínculo matrimonial, e a paz, ameaçada por tensões internacionais e por uma economia que privilegia o comércio de armas em detrimento do respeito pela vida humana.

quando São João Paulo II proclamou o ano do Rosário, que no próximo ano completará um quarto de século, ele quis colocá-lo especialmente sob o olhar da Virgem de Pompeia. Os tempos não melhoraram desde então. As guerras, que ainda são travadas em muitas regiões do mundo, exigem um renovado compromisso, não apenas econômico e político, mas também espiritual e religioso. A paz nasce no coração. Em diversas ocasiões, inclusive recentemente, tanto o Papa Francisco quanto eu pedimos aos fiéis de todo o mundo que rezassem por essa intenção.

Não podemos nos resignar às imagens de morte que os noticiários nos apresentam todos os dias. E desde o santuário, cuja fachada São Bartolo Longo concebeu como um monumento à paz, elevemos hoje nossa oração com fé. Jesus nos disse que a oração feita com fé pode alcançar todas as coisas. Então, pela intercessão da Virgem Maria, que o Deus da paz toque os corações, aplaque os rancores e os ódios fratricidas, ilumine aqueles que têm especial responsabilidade de governo.

os ritos de conclusão da Santa Missa, nós teremos a súplica a Nossa Senhora de Pompeia, que foi composta por São Bartolo Longo em 1883. E hoje ela é recitada solenemente duas vezes por ano, ao meio-dia do dia 8 de maio e também no primeiro domingo de outubro. Essa súplica, recordamos, que foi composta por Longo como adesão ao convite que, na sua primeira encíclica sobre o Rosário, o Papa Leão XIII havia feito aos católicos a um empenho espiritual voltado a enfrentar os maus da sociedade. Em 1º de setembro de 1883, de fato, havia sido publicada a encíclica Supreme Apostolatus Officio, com a qual Papa Leão XIII indicava na oração do Rosário um instrumento seguro para conseguir os bens espirituais para a sociedade, para a Igreja, abalada por graves calamidades.

0: Bartolo Longo, que naquele tempo estava empenhado na construção do templo à Virgem do Rosário e também a difundir sua devoção no mundo, parecia que a palavra do pontífice era uma espécie de imprimatur a toda a sua atividade. Ele, em 23 de setembro, enviou um telegrama ao Santo Padre para agradecer a ele por ter, então, publicado a encíclica sobre o Rosário, que acabou sendo encorajamento para celebrar a festa em outubro e prosseguir com maior encorajamento à construção, então, do Santuário do Rosário. Difusão do culto mariano, que atingiu naquele ano seu ápice, graças também à súplica, em 28 de maio de 1915, a oração, então, fez o seu ingresso no Vaticano, lida ao meio-dia por Bento XV. Também um entusiasta, encorajador do fundador e também da obra de Pompeia. Súplica que foi lida na Capela Paulina. Uma tradução que continuou com os pontífices sucessivos. Senhor nosso Deus, anunciamos nesse sacramento a morte e a ressurreição do vosso Filho. Nós vos pedimos que, tendo sido associados à sua paixão, mereçamos participar de sua alegria e também de sua glória. Por Cristo nosso Senhor. Essa oração, depois da comunhão, entramos agora nos ritos de conclusão, então com a súplica à Santíssima Virgem do Rosário de Pompeia. Santo Padre, o arcebispo Tomás Caputo e o cardeal se voltam para o quadro. Irmãos e irmãs, confiemos-nos à materna intercessão da bem-aventurada Virgem Maria do Rosário. A invoquemos em favor da vida e da missão da Igreja e pelo anseio de paz e de justiça do mundo inteiro. Ó Augusta, Rainha das Vitórias, ó Soberana do céu e da terra, com cujo nome alegram-se os céus e tremem os abismos, ó Rainha Gloriosa do Rosário, nós, teus filhos devotos, reunidos no teu templo de Pompeia, nesse dia solene, derramamos os afetos do nosso coração e, com confiança de filhos, te exprimimos as nossas misérias. Do trono de clemência, onde estás sentada, Rainha, debruça, ó Maria, teu olhar piedoso sobre nós, sobre as nossas famílias, sobre a Itália, sobre a Europa, sobre o mundo. Tenha compaixão das angústias e aflições que amarguram a nossa vida. Vê, ó Mãe, quantos perigos para a alma e para o corpo, quantas calamidades e aflições nos oprimem. Ó Mãe, implora para nós a misericórdia do Teu Filho Divino e vence com clemência o coração dos pecadores. São nossos irmãos e filhos Teus que custam sangue ao doce Jesus e entristecem o Teu sensível coração. Mostra-te a todos como és, Rainha da Paz e do Perdão.
1: 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Amen.
0: È vero che noi... È verdade che nós, in primeiro lugar, apesar de sermos teus filhos, com os nossos pecados tornamos a crucificar Jesus em nossos corações e trespassamos outra vez o teu coração. Confessamos que somos merecedores dos mais duros castigos. Mas lembra-te que sobre a Gólgota recebeste com o sangue divino testamento do Redentor moribundo que te declarava Mãe Nossa, Mãe dos Pecadores. Tu então, como nossa mãe, és a nossa advogada, a nossa esperança. E nós, gemendo, estendemos a ti as mãos suplicantes, gritando, misericórdia. Ó boa mãe, tem piedade de nós, das nossas almas, das nossas famílias, dos nossos parentes, dos nossos amigos, dos nossos mortos, sobretudo dos nossos inimigos e de tantos que se dizem cristãos e depois ofendem o coração amável do teu filho. Hoje imploramos piedade pelas nações corrompidas, pela Europa, por todo o mundo, para que arrependido retorne ao teu coração. Misericórdia para todos, ó Mãe de Misericórdia.
1: 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Amen.
0: Dignati ouvir-nos, ó Maria, por tua benevolência. Jesus pôs em tuas mãos todos os tesouros das suas graças e das suas misericórdias. Sentada à direita do teu filho, coroada rainha, esplendorosa de glória imortal, sobre todos os coros dos anjos, estende o teu domínio pela extensão dos céus e a ti a terra e todas as suas criaturas te estão sujeitas. És onipotente por graça, por isso tu, então, pode nos ajudar. Se por sermos filhos ingratos, indignos da tua proteção, não quereis ajudar-nos, aonde iremos, então? Não sabemos a quem recorrer. O teu coração de mãe não permitirá ver-nos teus filhos perdidos. O menino que vemos sob teus joelhos e a mística coroa que vemos em tua mão, inspira-nos confiança de que seremos ouvidos. E nós confiamos plenamente em ti, nos abandonamos como filhos fracos entre os braços da mais terna entre as mães e hoje mesmo, de ti, esperamos as suspiradas graças.
1: Del tuo seno Gesù. Santa Maria, Madre di Dio, prega per noi peccatori, adesso nell'ora della nostra morte. Amen.
0: Una ultima graça, nós agora te pedimos, ó Rainha, que não nos pode negar nesse dia soleníssimo. Concede a todos nós o teu amor constante, e em modo especial, a bênção materna. Não nos separaremos de ti enquanto não nos abençoares. Abençoa, ó Maria, neste momento, o Sumo Pontífice. Aos antigos esplendores da tua coroa, aos triunfos do teu rosário, onde és chamada de Rainha das Vitórias, acrescenta ainda isto, ó Mãe. Concede o triunfo da religião e a paz à sociedade humana. Abençoa os nossos bispos, os sacerdotes e, particularmente, todos aqueles que zelam pela honra do teu santuário. Abençoa, por fim, todos os associados que do teu templo de Pompeia e aqueles que cultivam e promovem a devoção ao Santo Rosário. Ó Rosário bendito de Maria, doce corrente que nos liga a Deus, vínculo de amor que nos une aos anjos, torre de salvação contra os assaltos do inferno, porto seguro nos naufrágios, nós nunca te deixaremos. Serás o nosso conforto na hora da agonia, a ti o último beijo da vida que se apaga. E o último alento dos nossos lábios será o teu nome suave, ó Rainha do Rosário de Pompeia, ó nossa querida mãe, ó refúgio dos pecadores, ó soberana consoladora dos aflitos. Sê bendita em todos os lugares, hoje e sempre, na terra e no céu. Amém. Essa então a súplica à Santíssima Virgem do Rosário de Pompeia, todos voltados ao quadro que está colocado no altar, um quadro que chegou à Cidade Mariana em 1875. Agora está previsto as palavras de agradecimento do arcebispo prelado de Pompeia, Dom Tomás Caputo, delegado pontifício para o santuário. Padre Santo, aquilo que o Senhor, com a sua visita pastoral, nos proporcionou viver hoje em Pompeia é indescritível em palavras. Mesmo a gratidão que brota do coração de toda a nossa igreja, da sociedade civil, é por assim dizer, como um pico que gostaríamos de alcançar ainda mais alto para expressar ao Vicário de Cristo alegria e o canto do Aleluia que invadir a nossa alma desde o momento em que pisaste nesta terra abençoada. Não era assim antes, até que a essa mesma terra outrora desconsolada, a fé redescoberta de Bartolo Longo desse nova vida. O jovem advogado aqui chegou em outubro de 1872, por motivos profissionais, a convite da benemérita condessa Mariana Farnararo de Fusco, sua futura esposa. E o Vale de Pompeia tornou-se, por desígnio da Providência, templo da fé e da caridade e um reduto de paz, onde o rosto de Cristo, contemplado na oração do Rosário, com o olhar de Maria, transparece nos rostos dos irmãos que são acolhidos. Celebrando juntos a Eucaristia e rezando a súplica diante da venerada imagem de Nossa Senhora, vivemos um extraordinário novo início, do qual o Senhor, que veio para nos confirmar na fé, fez-se testemunha e pai. Em um momento tão difícil para o mundo, atravessado por um maléfico vento de guerra, ela está aqui para reconectar ao Rosário da Bem-Aventurada Virgem Maria todas as razões que continuam a apontar o caminho da fraternidade, do diálogo e da paz. Ao seu lado, Padre Santo, foi possível para todos nós redescobrir a nossa história, porque o Senhor deu a ela uma nova luz, contribuindo para revelar Pompeia a nós mesmos. Nós, por sua vez, rapidamente passamos a sentir a sua proximidade, tanto que essa visita, poderíamos dizer, havia sido pensada desde o dia de sua feliz eleição como sucessor de Pedro, em 8 de maio do ano passado, quando o Senhor recordou com ternura que era o dia da súplica a Nossa Senhora de Pompeia. A sua visita no primeiro aniversário do seu pontificado, da nova vida ao coração da nova Pompeia, o santuário, cuja pedra fundamental foi lançada há 150 anos, nesse mesmo dia. E esse outro 8 de maio entra para a história de Pompeia, como um laço de amor.
2: E quest'altro 8 maggio entra nella storia di Pompei come legame di amore ed incrollabile.
0: Como laço de amor e fidelidade inabalável ao Papa e à Santa Mãe Igreja. Está mais viva do que nunca, sobretudo hoje com a sua presença, o eco da canonização do nosso fundador, São Bartolomeu Longo, pelo Senhor elevado à honra dos altares no último 19 de outubro. Estamos certos de que do céu ele se alegra pelo Papa Leão, um nome a ele particularmente querido, devido ao forte apoio que teve de Leão XIII na fundação do santuário. Padre Santo, de muitas maneiras, essa sua visita preencheu de graça todo o curso da vida de Pompeia, que tem como pano de fundo o esplêndido complexo arqueológico das escavações. Nas ruínas da antiga Pompeia, uma cidade quase ressurgida das cinzas, a espiritualidade do Rosário se delineia como anúncio de Cristo, ressurreição e vida do homem. Hoje, com o Senhor, se abre para nós um novo caminho desse anúncio, porque sua presença nos recorda que, no único Cristo, nós somos um. Como podes ver, diante do Senhor há uma grande multidão, milhares de olhos brilham de alegria e milhares de corações batem forte de emoção. Todos se reconhecem como seus filhos. E há uma só voz, desejo, expressar ao Senhor reconhecimento, obediência e amor. Obrigado, Padre Santo. As palavras de agradecimento do arcebispo prelado de Pompeia, Dom Tommaso Caputo, também delegado pontifício para o santuário. Então, ao final da celebração eucarística na Praça Bartolo Longo, na presença de 20 mil fiéis. Agora o arcebispo dá um quadro ao Santo Padre, um alto relevo. Acordamos também os 400 fiéis presentes dentro do santuário. E o Santo Padre retribui, então, o presente recebido com um cálice que Dom Tommaso Caputo, então, apresenta aos reunidos para esta celebração eucarística. Acordamos hoje, nesse dia 8 de maio, dia da súplica, a Nossa Senhora do Rosário de Pompeia completa exatamente um ano da eleição de Leão XIV. Agora nos preparemos para receber a bênção solene.

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1: Chegamos, sim, ao final dessa celebração. Agora o coral canta o canto do Rosário. O Santo Padre se volta para o quadro. Da Virgem do Rosário de Pompeia.

Santo Padre e os concelebrantes, beijo no altar neste momento, recordando essa visita ao Santuário de Pompeia e Anápolis, um caráter marcadamente mariano, justamente no primeiro ano do pontificado do Papa Leão XIV e também no contexto dos 150 anos do lançamento da pedra fundamental do santuário, que ocorreu precisamente na presença do fundador, São Bartolo Longo, em 8 de maio de 1876. A vinda do Santo Padre, naturalmente, é uma forma de agradecer a proteção e a intercessão da Nossa Senhora do Rosário de Pompeia, mas também uma forma de entregar, de confiar novamente o seu pontificado, a sua materna proteção. Agora nós temos na Itália 12:20, 12:20, o Santo Padre permanece em Pompeia até às 15 horas. Agora ele segue para o almoço, descansa, e precisamente às 15 horas ele decola, ele vai de helicóptero, então, até a cidade de Nápoles, que é muito próximo. O helicóptero vai aterrar na Rotonda Dias, em Nápoles. Terá. De lá o Santo Padre segue para a Catedral de Nápoles, onde terá então o encontro com o clero e os consagrados. Depois se desloca até a Praça do Plebiscito para o encontro então com os fiéis, com os cidadãos de Nápoles, a cidade do sul da Itália. O Santo Padre deve deixar então Nápoles às 19h30 desta sexta-feira. Então, Santo Padre decidiu celebrar, comemorar o primeiro ano então do seu pontificado com essa visita pastoral a Pompeia e a Nápoles. E assim nós chegamos ao final dessa transmissão, agradecendo a todas as emissoras de rádio e televisão que nos retransmitiram. A todos uma boa sexta-feira. Seguimos então com as imagens do Santo Padre deixando a Piazza Bartolo Longo, onde foi celebrada a Santa Missa. Dos estúdios da Rádio Vaticano, Vatican News, Jackson Erp. Louvado seja Nosso Senhor Jesus Cristo.

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0: Louvado seja nosso Senhor Jesus Cristo. O noticiário da Rádio Vaticano, Vatican News, direto da Cidade do Vaticano. Alô, amigos de todo o Brasil e do continente africano, estamos juntos com o noticiário da Rádio Vaticano, Vatican News em língua portuguesa, nesta sexta-feira, 8 de maio, trazendo as últimas notícias do Papa, da Igreja e do mundo. Nos estúdios, Silvone José, com a assessoria técnica de Daniele Giorgi. Uma saudação a você no Brasil e nos países de língua portuguesa. Tempo nublado hoje aqui na cidade do Vaticano e a temperatura em torno dos 21 graus Celsius. E vamos aos destaques do programa de hoje. Papa em Pompeia, o amor realiza milagres. Leão inicia sua visita a Pompeia realizando uma visita às obras de caridade do santuário, criadas por São Bartolo Longo. Que dia maravilhoso, quantas bênçãos. Sinto-me o primeiro abençoado por poder vir aqui ao santuário no dia da súplica e deste aniversário. A missa na praça do Santuário de Pompeia, onde celebrou o primeiro ano do seu pontificado. Cardeal Spengler, um ano da eleição do Papa Leão XIV, o filho de Santo Agostinho. Padre Inácio Medeiros e o primeiro ano de Leão XIV. E recordamos o encontro do Santo Padre com Marcos Rubio, secretário de Estado dos Estados Unidos, no dia de ontem. Hoje a Igreja recorda Nossa Senhora do Rosário e a Súplica de Pompeia. Nós vamos ver daqui a pouquinho também dentro do nosso programa. Papa Leão XIV em Pompeia. O amor realiza milagres. A visita do Papa Leão a Pompeia começou na manhã desta sexta-feira no signo da caridade. O pontífice conheceu as obras caritativas do santuário, ouvindo o testemunho das pessoas assistidas e dirigindo a elas uma saudação.
1: É bello per me iniziare questa visita pastorale sulle orme di San Bartolo Longo, che ho avuto la gioia di canonizzare il 19 ottobre scorso.
0: É muito gratificante para mim iniciar esta visita pastoral seguindo os passos de São Bartolomeu Longo, a quem tive a alegria de canonizar no passado dia 19 de outubro, afirmou o Santo Padre. Nas obras do santuário, prosseguiu, experimenta-se todos os dias o poder da ressurreição de Cristo, que, no amor, regenera os corações para a boa vida do Evangelho. E o amor realiza milagres, que vão muito além de qualquer esforço e expectativa, nos membros daqueles que sofrem e ainda mais nas almas. Leão XIV recordou o início da missão de São Bartolo, que em Pompeia encontrou miséria, mas estava convencido de que o bem pode levar além. E ele tinha razão, disse o Papa, e o demonstrou fazendo desse lugar um centro de vida cristã e de devoção a Nossa Senhora, conhecido em todo o mundo.
1: Alla base di tutto, però, come abbiamo detto, c'è la preghiera, e in particolare il Santo Rosario.
0: No entanto, como já dissemos, na base de tudo está a oração, e em particular o Santo Rosário. Simbolicamente colocado como fundamento do santuário e da cidade, ele é o motor oculto que torna possível todo o resto. Recomendo, portanto, a todos vocês que mantenham sempre viva e difundam esta antiga e belíssima devoção, graças à qual, contemplando os mistérios da vida de Jesus com os olhos simples e maternos de Maria, o que ele realizou penetra em nossos corações e transforma nossa existência. Para quem ali trabalha, a exortação do pontífice é que sejam homens e mulheres de oração para refletir, como espelhos, a luz que vem de Deus. Já os jovens e crianças, a recomendação do Santo Padre é que confiem nas pessoas ao redor e, sobretudo, em Jesus, o amigo que não nos abandona e jamais nos rejeita. E concluiu:
1: Carissimi, questo è un luogo di grazia in cui la Madonna del Rosario e San Bartolo riuniscono uomini e donne di ogni età, provenienza e condizione per portarli all'unica fonte di quell'amore universale che solo può dare al mondo serenità e concordia.
0: Queridos irmãos, esse é um lugar de graça, onde Nossa Senhora do Rosário e São Bartolomeu reúnem homens e mulheres de todas as idades, origens e condições para conduzi-los à única fonte daquele amor universal que, por si só, pode dar ao mundo serenidade e harmonia, para conduzi-los a Deus. Aproximemo-nos dele, enquanto lhe confiamos pelas mãos de Maria toda a humanidade, certos de que, com a ajuda de sua graça, nada poderá nos impedir de praticar o bem e de que a esperança, num futuro de paz, aqui e em toda parte, terá seu cumprimento. O encontro se encerrou com a oração da Ave Maria.
2: Bella giornata, quante benedizioni che il Signore ha voluto.
0: Que dia maravilhoso, quantas bênçãos. Sinto-me o primeiro abençoado por poder vir aqui ao santuário no dia da súplica e deste aniversário. Foi o que disse, com palavras espontâneas, o Papa Leão, referindo-se tanto ao santuário de Pompeia quanto ao seu primeiro aniversário de pontificado. Em 8 de maio do ano passado, recém-eleito, ao apresentar-se ao mundo no Balcão das Bênçãos da Basílica de São Pedro, Leão XIV havia evocado justamente o Dia da Súplica, escrita por Bartolo Longo, que se celebra em 8 de maio. No Santuário de Pompeia, o Papa Leão quis saudar crianças, doentes, pessoas com deficiência e algumas freiras em cadeiras de rodas. Em seguida, dirigiu-se à capela de São Bartolo Longo para a veneração dos restos mortais do santo fundador do santuário. E a missa na Praça do Santuário de Pompeia, onde celebrou o primeiro ano de seu pontificado. Deus aplaude os ódios, fratricidas ilumine os líderes das nações. Deus aplaque os ódios fratricidas, disse o Papa. Raimundo Lima.
3: Uma jornada com muitos encontros e orações para Leão XIV esta sexta-feira na região da Campanha, sul da Itália. Após o encontro com pessoas em situações de vulnerabilidade no Templo da Caridade do Santuário de Nossa Senhora do Santo Rosário de Pompeia e breve visita no âmbito do santuário aos enfermos e pessoas com deficiências que acompanharam a missa através dos telões, o Santo Padre presidiu a Eucaristia, centro e ápice da vida cristã, na Praça Bartolo Longo do Santuário Mariano, numa visita ao longo deste 8 de maio pela manhã a Pompeia e na parte da tarde a Nápoles, para celebrar a súplica à Nossa Senhora de Pompeia e o primeiro ano de seu pontificado. Na missa, cerca de 20 bispos, mais de 40 sacerdotes e 20 mil fiéis e peregrinos. No início de sua homilia, o Santo Padre lembrou a fundação do santuário por obra de São Bartolo Longo. Há 150 anos, ao colocar a pedra fundamental deste santuário, no local onde a erupção do Vesúvio em 79 d.C. sepultou sob cinzas os vestígios de uma grande civilização, protegendo-os por séculos, São Bartolo Longo lançava os alicerces não apenas de um templo, mas de toda uma cidade mariana.
4: Exatamente um ano fa, quando me é stato affidato il ministero dei successori di Pietro, Era proprio la giornata.
3: Exatamente um ano atrás, quando me foi confiado o ministério de sucessor de Pedro, era precisamente o dia da súplica à Virgem do Santo Rosário de Pompeia. Eu devia, portanto, vir aqui para colocar meu serviço sob a proteção da Santíssima Virgem. Tendo então escolhido o nome Leão, sigo os passos de Leão XIII, que, entre outros méritos, desenvolveu um amplo magistério sobre o Santo Rosário. A tudo isso se soma a recente canonização de São Bartolo Longo, apóstolo do Rosário. Esse contexto nos oferece uma chave para refletir sobre a palavra de Deus que acabamos de ouvir, acrescentou o Santo Padre, frisando que o Evangelho da Anunciação nos introduz ao momento em que o Verbo de Deus se faz carne no ventre de Maria. Desse ventre irradia a luz que dá pleno sentido à história e ao mundo. A saudação que o anjo dirige à Virgem é um convite à alegria, ave cheia de graça. Sim, a Ave Maria é um convite à alegria. Diz a Maria, e por meio dela a todos nós, que sobre as ruínas da nossa humanidade, provada pelo pecado e, portanto, sempre inclinada a prevaricações, opressões e guerras, chegou o carinho de Deus, o carinho da misericórdia, que assume em Jesus um rosto humano. Leão XIV destacou que Maria torna-se assim a Mãe da Misericórdia. Discípula da palavra e instrumento da sua encarnação, revela-se verdadeiramente cheia de graça. Tudo nela é graça. Oferecendo ao Verbo a própria carne, ela torna-se também Mãe dos membros de Cristo, porque cooperou com a caridade ao nascimento dos fiéis da Igreja, que são os membros dessa cabeça. No Eis-me aqui de Maria, não só Jesus nasce, mas também a Igreja, e Maria torna simultaneamente Mãe de Deus, Theotokos, e Mãe da Igreja. Referindo-se à Ave Maria, o pontífice ressaltou que se trata de uma oração que, surgindo e desenvolvendo-se progressivamente no segundo milênio, está enraizada na história da salvação e o seu prelúdio é precisamente a saudação do anjo à Virgem, Ave Maria. A repetição desta oração no Rosário é como o eco da saudação de Gabriel, um eco que atravessa os séculos e guia o olhar do fiel para Jesus, visto através dos olhos e do coração da mãe. Jesus é adorado, contemplado, assimilado em cada um dos seus mistérios.
4: O Rosário spinge lo sguardo verso i bisogni del mondo. Como na letra apostólica Rosarium Virginis Maria.
3: O Rosário direciona o nosso olhar para as necessidades do mundo, como sublinha a carta apostólica Rosarium Virginis Maria, propondo, em particular, duas intenções que permanecem de premente relevância: a família, que se ressente do enfraquecimento do vínculo matrimonial, e a paz, ameaçada por tensões internacionais e por uma economia que privilegia o comércio de armas em detrimento do respeito pela vida humana. Quando São João Paulo II proclamou o ano do Rosário, que no próximo ano completará um quarto de século, ele quis colocá-lo especialmente sob o olhar da Virgem de Pompeia. Os tempos não melhoraram desde então. As guerras que ainda são travadas em muitas regiões do mundo exigem um renovado compromisso, não apenas econômico e político, mas também espiritual e religioso. A paz nasce no coração. O mesmo pontífice, em outubro de 1986, reuniu os líderes das principais religiões em Assis, convidando a todos a rezar pela paz. Em diversas ocasiões, inclusive recentemente, tanto o Papa Francisco quanto eu, observou Leão XIV, pedimos aos fiéis de todo o mundo que rezassem por esta intenção. Não podemos nos resignar às imagens de morte que os noticiários nos apresentam todos os dias. Deste santuário, cuja fachada São Bartolo Longo concebeu como um monumento à paz, elevamos hoje nossa oração com fé. Jesus nos disse que a oração feita com fé pode alcançar todas as coisas. E São Bartolo Longo, pensando na fé de Maria, chama-a de unipotente pela graça. Por sua intercessão, que o Deus da paz faça brotar uma transbordante efusão de misericórdia, que toque os corações, aplaque os rancores e os ódios fratricidas, ilumine aqueles que têm responsabilidades especiais de governo.
4: Fratelli e sorelle, nessuna potenza terrena salverà il mondo, ma solo la potenza divina dell'amore.
3: Irmãos e irmãs, nenhuma potência terrena salvará o mundo, mas somente o poder divino do amor que Jesus, o Senhor, nos revelou e nos deu. Acreditemos nele, esperemos nele, sigamos a ele.
0: Cardeal Jaime Spengler, presidente do CELAN. Um ano da eleição do Papa Leão XIV.
5: Um ano da eleição do Papa Leão XIV. A eleição não representa uma ruptura, como às vezes se pode imaginar. Existe uma continuidade. E esta continuidade traz para nós sempre de novo, isto é, sempre de forma nova, uma lufada de esperança. Esperança de que nós, enquanto igreja, possamos continuar avançando no tempo, atentos aos sinais dos tempos, respondendo àquilo que o Evangelho pede de todos nós. Nesse sentido, Papa Leão é um homem que vem de uma experiência missionária, um missionário por excelência. E nós todos somos chamados, lá onde estivermos, a sermos missionários, missionários de esperança, missionários de vida plena para todos, missionários de paz. Aliás, Papa Leão inaugurou o seu ministério anunciando aquilo que o ressuscitado continua pedindo a todos nós em todos os tempos da história: sermos anunciadores de paz, testemunhas da paz que o ressuscitado nos concede. A paz não é sinônimo de ausência de conflitos, simplesmente. A paz é muito mais do que isto. E Papa Leão tem nos recordado com insistência, por exemplo, através das catequeses, resgatando o essencial dos documentos do Concílio Vaticano II, mas também nos diversos encontros, audiências, as suas orientações, nada mais desejam e buscam do que trazer ao coração de cada um de nós isto que é a base, o fundamento da nossa fé e da nossa esperança. Celebrando um ano da eleição do Papa Leão como sucessor do apóstolo Pedro, rezamos, pedimos que Deus o ilumine, o inspire e que nos ajude a promover sempre mais a comunhão, a participação na vida da Igreja em vista da missão.
0: Bem, amigos de todo o Brasil, aqui nos estúdios comigo, Padre Inácio Medeiros, que colabora conosco, contando um pouco da história da África, foco que a gente escolheu ter para levar também um continente que é tão pouco conhecido na nossa realidade. Mas o motivo hoje é diferente. Neste dia 8, temos o primeiro aniversário, né, do pontificado do nosso Papa Leão XIV. Padre Inácio, obrigado pela presença. Que reflexão podemos fazer desses 365 dias?
6: Silvana, e primeiro a marca da emoção para aquelas muitas pessoas, milhares de pessoas que, como eu, estávamos na Praça de São Pedro. Quarto escrutínio, um conclave bastante rápido, como tem sido estes últimos conclaves que aconteceram desde os anos ainda da década de 70, porque aquelas assembleias dos cardeais que foram feitas antes, meio que como preparou o conclave. Veio a grande surpresa da eleição do primeiro Papa norte-americano, né? Mas que tem toda uma história, tem toda uma vivência com a América Latina. Então, a primeira palavra é essa, surpresa. Depois vem um segundo conceito de aprendizado, porque nós, enquanto igreja, enquanto mundo, havíamos aprendido a conviver com o Papa Francisco, aquele seu jeito muito latino-americano que o aproximava muito do Brasil, mais espontâneo, mais quente, mais caloroso no sentimento, no sentido do sentimento, de abraçar, de dar risada.
0: Da gestualidade.
6: Da gestualidade. a gente tenha que aprender com o Papa Leão, que é mais contido, assim, um homem até um pouco, parecia às vezes um pouco mais sisudo, mas que na simplicidade da sua palavra tem uma profundidade muito grande. Papa Leão, que é um homem muito preparado, né, do ponto de vista da filosofia, da teologia,
0: do direito canônico,
6: ele, como superior da sua ordem, ele andou pelo mundo afora, ele se preparou para isso. Normalmente os agostinianos são muito bem preparados, né? E a gente, eu, você, percebemos isso quando a gente faz transmissão das celebrações aqui do Vaticano. Você vê que são discursos, são homilias curtas, não passam de 8 minutos, mas de uma profundidade muito grande. Um terceiro conceito que eu colocaria é a ele ter, assim, aceito continuar aquilo que o Papa Francisco já havia iniciado, que estávamos dentro do jubileu, sem alterar praticamente até um gesto de humildade, porque ele poderia começar tudo da capo, como se diz aqui em italiano, né? Ele continuou e agora, aos pouquinhos, ele começa já mostrar as marcas do seu pontificado.
0: Poderíamos citar como palavras centrais a paz, né? A unicidade, a pastoralidade, porque pede tanto a unidade da Igreja, né? E cristocêntrico. Cristo é o centro de tudo.
6: Isso a gente percebeu muito bem, Silvonei, na visita que ele fez a 4 países africanos, na sua terceira viagem internacional, terceira viagem apostólica. Mônaco foi muito rápida, a da África, e é interessante que cada um dos países que ele visitou tem um contexto diferente. Cada país que ele visitou mostra uma faceta da atualidade do nosso mundo, mas onde o Papa ele colocou umas falas assim, muito, muito centrais do seu pontificado. A defesa da vida, isso é intransigente, a gente percebe que ele vem batendo nisso, né? A defesa da vida e dos direitos dos menos assistidos, né? A necessidade do diálogo, e é interessante assim, o diálogo não é para igualar as pessoas, para nivelar, para colocar numa caixa, mas é o diálogo de diferentes posições, de diferentes conceitos, para se chegar a um consenso à mesa da negociação, né? Depois, uma igreja que se faz presente ao lado do povo, uma igreja que se faz presente ao lado das pessoas. E aí, a missão do pastor de ser a voz de esperança, de ser a voz do consolo nas mais diferentes realidades. Eu penso que, assim, isso que você falou é central, né? A figura do pastor ao lado das ovelhas, sobretudo das ovelhas mais abandonadas.
0: E o nosso Papa Leão é amado no Brasil. Pelos brasileiros.
6: Ah, isso a gente tem percebido. A gente tem percebido. Quem segue um pouco as redes sociais percebe que nunca, ou seja, assim, o Papa ele continua tão citado, tão presente na mídia quanto já eram os papas anteriores. A sua figura é muito querida, muito respeitada, e a gente fala da autoridade moral do Papa, né? Que não é uma autoridade fundada em princípios políticos, vamos dizer, partidários, mas uma autoridade moral que vem do Evangelho. As pessoas, como eu falei, estão aprendendo a gostar do Papa Francisco, do Papa Leão, depois do Francisco, mas ele, sem dúvida nenhuma, marca já o dia a dia da Igreja no mundo e no Brasil.
0: Quais os votos, então, para o Papa Leão?
6: Que seja um pontificado longo, que seja um pontificado profícuo, que seja um pontificado produtivo para o bem da Igreja hierárquica, mas para o bem da Igreja povo de Deus.
3: Que prazer vê-lo novamente. Já se passou quase um ano. Faltam 10 dias. A saudação inicial entre o Papa Leão XIV e o secretário de Estado dos Estados Unidos, Marco Rubio, no início dos 45 minutos de diálogo a sós, na manhã desta quinta-feira, 7 de maio, no Vaticano, seguido de conversações cordiais na Secretaria de Estado com o cardeal Pietro Parolin, durante as quais, conforme informa um comunicado vaticano, foi renovado o compromisso comum de cultivar boas relações bilaterais entre a Santa Sé e os Estados Unidos da América. Juntamente com isso, informa a nota, houve também uma troca de pontos de vista sobre a situação regional e internacional, com especial atenção aos países marcados pela guerra, por tensões políticas e por difíceis situações humanitárias, bem como sobre a necessidade de trabalhar incansavelmente em prol da paz. Sobre esses últimos pontos, a sala de imprensa da Santa Sé explicou que, entre as zonas de conflito citadas, foram mencionados os países da África e do Oriente Médio, em particular o Líbano e o Irã, e que também foram abordadas questões candentes, como a de Cuba, nestes dias de forte tensão com os Estados Unidos, em relação à qual foi reiterada a necessidade de

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2: Alô você, essa é a Rádio Vaticano transmitindo a música popular brasileira. Nos estúdios Silvonei José. Está chegando a sensibilidade de Van Lins, Madalena. Depois é a vez de Elza Soares para matar saudades.

Você ouviu Daniela Mercury, Você Abusou. Antes Elis Regina, Dois Pra Lá, Dois Pra Cá. E ainda Elza Soares, Mas Que Nada. E terminamos por aqui o encontro de hoje. A gente volta amanhã, nesse mesmo horário. Um bom início de tarde para você. Música.

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0: Laudetur Jesus Christus.
1: Amigas e amigos, muito boa tarde. Este é o noticiário da Rádio Vaticano em língua portuguesa. Hoje, quase inteiramente dedicado à visita pastoral do Papa Leão XIV ao Santuário de Pompeia e a Nápoles. Um serviço para os ouvintes que nos escutam no continente europeu e pelo mundo fora. Em destaque, nesta sexta-feira, dia 8 de maio de 2026, o Rosário propõe duas intenções de extrema relevância. A família, que sofre com o enfraquecimento do vínculo matrimonial, e a paz, ameaçada pelas tensões internacionais e por uma economia que prefere o comércio de armas ao respeito pela vida humana. Palavras do Papa Leão na homilia da missa hoje no Santuário de Pompeia. A paz e a unidade da Igreja foram os dois temas recorrentes e fundamentais do primeiro ano de pontificado do Papa Leão XIV, que continua a pedir orações por estas intenções. Mais adiante, o editorial de Andrea Tornielli sobre o primeiro ano de pontificado do Papa Prevost. Estes, alguns dos principais temas a desenvolver logo a seguir neste nosso jornal. Eu sou Bernardo Suate e desde já vos desejo boa audição e um bom início da tarde na companhia da Rádio Vaticano. Como já sublinhamos, o Papa Leão XIV realiza nesta sexta-feira, 8 de maio, primeiro aniversário da sua eleição como sucessor de Pedro, uma visita pastoral a Pompeia e Nápoles. Na Sala Luisa Trapani, do Santuário, o Papa encontrou-se com o Templo da Caridade, pessoas em situação de vulnerabilidade, acolhidas nos diversos centros do Santuário de Pompeia, às quais o Papa Leão XIV dirigiu uma breve saudação. Um encontro com os sacerdotes do Santuário na Capela da Reconciliação, a bênção e saudação aos doentes e pessoas com deficiência marcaram igualmente a manhã do Santo Padre no Santuário, bem como a veneração dos restos mortais do santo fundador do Santuário, São Bartolo Longo.
2: Cari fratelli e sorelle, l'anima mia magnifica il Signore.
1: Na Praça Bartolo Longo, o Papa presidiu a concelebração eucarística e a súplica a Nossa Senhora de Pompeia. Na homilia da missa, o Papa começou por recordar São Bartolo Longo, que, juntamente com a esposa, lançou há 150 anos a primeira pedra do santuário, dando origem aos alicerces, não só de um templo, mas de toda uma cidade mariana. E citando São João Paulo II, o Papa sublinhou que também hoje é necessário anunciar Cristo a uma sociedade que se está afastando dos valores cristãos e está perdendo a memória cristã. E o Papa recordou a sua eleição há um ano atrás.
2: Exatamente um ano fa, quando me è stato affidato il ministero dei successori di Pietro.
1: Há exatamente um ano, quando me foi confiado o ministério de sucessor de Pedro, era precisamente o dia da súplica à Virgem do Santo Rosário de Pompeia. Por isso, tinha de vir aqui para colocar o meu serviço sob a proteção da Santíssima Virgem.
2: Dovevo dunque venire qui a porre il mio servizio sotto la protezione della Vergine Santa.
1: E o fato de ter escolhido o nome de Leão me coloca em continuidade de Leão XIII, que desenvolveu um vasto ensinamento sobre o Santo Rosário, explicou o Papa, recordando também a recente canonização de São Bartolo Longo, apóstolo do Rosário. Comentando o Evangelho da Anunciação, o Papa destacou que a saudação do anjo à Virgem Maria é um convite à alegria. O anjo diz a Maria, e nela o diz a todos nós, que sobre as ruínas da nossa humanidade, provada pelo pecado e sempre propensa a prevaricações, a opressão e guerras, chegou o carinho da misericórdia de Deus, que em Jesus assume um rosto humano.
2: Maria diventa così madre della misericordia.
1: Maria torna-se assim a Mãe da Misericórdia. Discípula do Verbo e instrumento da sua encarnação, ela revela-se verdadeiramente como cheia de graça.
2: si rivela davvero la piena di grazia.
1: E no esme aqui de Maria, não nasce apenas Jesus, mas também a Igreja. E Maria torna-se ao mesmo tempo a Mãe de Deus e a Mãe da Igreja, enfatizou o Santo Padre. E Papa Leão recordou São Bartolo Longo, que ofereceu aos peregrinos profundas meditações para garantir que o Rosário tivesse a profundidade bíblica, cristológica e contemplativa que o deveria caracterizar. Mas o Rosário é também uma fonte de caridade. Caridade para com Deus, caridade para com o próximo. Mas não uma caridade de palavras ou com a língua, advertiu o Santo Padre, mas em atos e em verdade, disse o Papa, recordando o exemplo de Bartolo Longo, apóstolo do Rosário e, ao mesmo tempo, apóstolo da caridade. O Rosário dirige, enfim, o nosso olhar para as necessidades do mundo, propondo, em particular, duas intenções que são sempre de extrema relevância.
2: La família, que risente del indebolimento del legame coniugale.
1: A família, que sofre com o enfraquecimento do vínculo matrimonial, e a paz, ameaçada pelas tensões internacionais e por uma economia que prefere o comércio de armas ao respeito pela vida humana.
2: Uma economia que preferisce il comércio delle armi al rispetto della vita umana.
1: As guerras que ainda se travam em muitas regiões do mundo exigem um renovado empenho, não só econômico e político, mas também espiritual e religioso. Por isso, deste santuário, elevemos hoje com fé a nossa súplica e que, por intercessão de Maria, o Deus da paz faça emanar uma transbordante efusão de misericórdia, tocando os corações, apaziguando o ressentimento e o ódio fratricida e iluminando aqueles que têm responsabilidades especiais no governo, conclui o Papa, a todos convidando a crer no Senhor, a esperar nele e a segui-lo, pois nenhum poder terreno salvará o mundo, mas apenas o poder divino do amor.
2: Fratelli e sorelle, affidiamoci alla materna intercessione della Beata Vergine Maria del Rosario.
1: No final da celebração eucarística e juntamente com a Assembleia, o Papa recitou a súplica à Santíssima Virgem Maria do Santo Rosário de Pompeia, convidando todos a confiar na intercessão materna da bem-aventurada Virgem Maria do Rosário, a invocá-la pela vida e missão da Igreja e pelo anseio de paz e justiça no mundo inteiro. Esta tarde, o Papa desloca-se a Nápoles, onde se encontrará com o clero e os consagrados na Catedral. Um encontro com os cidadãos de Nápoles, na Praça do Plebiscito, uma saudação à comunidade dos padres mínimos e a diversas autoridades na Basílica de São Francisco de Paula, com um ato de consagração à Virgem Maria, serão outros dos acontecimentos importantes para o Papa em Nápoles. O regresso do Santo Padre ao Vaticano está para esta tarde, por volta das 19h30.
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1: A paz e a unidade da Igreja foram os dois temas recorrentes e fundamentais do primeiro ano de pontificado do Papa Leão XIV, que continua a pedir orações por estas intenções. Pormenores com o editorial de Andrea Tornielli, pelo colega Raimundo de Lima.
3: Se a paz se impôs como uma urgência devido à multiplicação de conflitos insensatos e à progressiva erosão do direito internacional, a unidade da Igreja é um fio condutor que atravessa todo o magistério do Bispo de Roma. A maneira como Leão repetiu seus apelos à unidade dos fiéis em Cristo é particularmente significativa e nada tem a ver com a exigência de normalidade ou de uma tranquilidade que abata as diferenças e talvez dilua os contrastes. O Papa explicou isso claramente no discurso aos cardeais durante o consistório extraordinário de 7 de janeiro de 2026, quando, ao apresentar a perspectiva conciliar abraçada pelos pontificados de seus predecessores, falou da atração citando estas palavras de Bento XVI. A Igreja não faz proselitismo, ela se desenvolve antes por atração. Assim como Cristo atrai a todos a si, com a força do seu amor, que culminou no sacrifício da cruz, também a Igreja cumpre a sua missão na medida em que, unida a Cristo, realiza todas as suas obras em conformidade espiritual e concreta com a caridade do seu Senhor. O Papa Leão acrescentava: convido a mim e a vós a prestarmos muita atenção ao que o Papa Bento indicava como a força que preside a esse movimento de atração. Naquele discurso, Leão XIV afirmava: o amor de Cristo nos impele na medida em que nos possui, nos envolve, nos cativa. Eis a força que atrai todos a Cristo. A unidade atrai, a divisão dispersa. Portanto, para sermos uma igreja verdadeiramente missionária, isto é, capaz de testemunhar a força atrativa da caridade de Cristo, devemos, sobretudo, pôr em prática o seu mandamento, que ele nos deu, depois de ter lavado os pés dos discípulos. A unidade da igreja manifesta-se, portanto, nessa capacidade de viver novas relações com os irmãos e irmãs. Manifesta-se nessa capacidade de amar-se e perdoar-se mutuamente, fazendo resplandecer a comunhão que, na experiência cristã autenticamente vivida, prevalece sobre qualquer diferença e divisão. Manifesta-se nessa capacidade de superar tensões e conflitos, reconhecendo-nos todos chamados, todos pecadores perdoados, necessitados de misericórdia e servos inúteis, todos igualmente inundados por um amor infinito que não merecemos. Manifesta-se na capacidade de viver a sinodalidade, que nada mais é do que a forma concreta de estar em comunhão na Igreja. É assim, é somente quando vive assim que a comunidade cristã atrai.

0: sobre a divisão, a mansidão sobre a prepotência, palavras de paz sobre a linguagem de ódio que, infelizmente, aflige grande parte do mundo digital. A unidade da Igreja não diz respeito apenas aos cristãos, nem apenas aos crentes. O Papa Leão explicou isso na missa pelo início de seu ministério petrino, expressando o grande desejo de uma Igreja unida, sinal de unidade e de comunhão, que se torne fermento para um mundo reconciliado, convidando o mundo a olhar para Cristo, a aproximar-se dele, a ouvir sua proposta de amor para nos tornarmos sua única família. No único Cristo, nós somos um. Em um momento dramático para a história da humanidade, em um mundo dilacerado pelas guerras, a unidade da Igreja é profecia de paz para todos.
1: E assim concluímos, amigas e amigos, esta emissão da tarde aqui na Rádio Vaticano. Emissão especialmente consagrada à visita pastoral do Papa ao Santuário de Pompeia e a Nápoles. Continue a acompanhar-nos visitando a nossa página web vaticannews.va. Votos de uma tarde feliz para todas e todos.

0: Laudetur Jesus Christus.
1: Amigas e amigos, saudações, Rádio Vaticano na sua emissão de 8 de maio de 2026, dia feriado no Vaticano por ser o aniversário da eleição de Robert Francis Prevost à Sé de Pedro, aniversário que o Papa Leão XIV viveu com uma viagem apostólica a Pompeia e Nápoles, no sul da Itália. Pompeia, cidade sepultada pelas cinzas da terrível erupção vulcânica do Monte Vesúvio, no ano 79 d.C., é também a sede do Santuário de Nossa Senhora do Rosário, edificado em finais do século XIX por Santo Bartolo Longo. A súplica à Nossa Senhora acontece precisamente a 8 de maio, dia em que o Papa foi eleito, por isso quis ir lá hoje submeter o seu pontificado à proteção de Nossa Senhora. A esta viagem vamos dedicar boa parte desta nossa emissão de hoje, que traz igualmente uma recordação do Papa Francisco a um ano da sua morte, na crónica do Padre Tony Neves. Convosco Bernardo Suate e Dulce Araújo com outros pormenores.
2: O Rosário propõe duas intenções de extrema relevância. A família, que sofre com o enfraquecimento do vínculo matrimonial, e a paz ameaçada pelas tensões internacionais e por uma economia que prefere o comércio de armas ao respeito pela vida humana. Palavras do Papa Leão na homilia da missa hoje no Santuário de Pompeia. A paz e a unidade da Igreja foram os dois temas recorrentes e fundamentais do primeiro ano de pontificado do Papa Leão XIV, que continua a pedir orações por estas intenções. Mais adiante, o editorial de Andrea Tornielli sobre o primeiro ano de pontificado do Papa Prevost.
1: O Santo Padre partiu na manhã desta sexta-feira, mais precisamente às 8 horas locais, partiu de helicóptero do Vaticano com destino ao Santuário de Pompeia, onde chegou por volta das 9 horas. Foi acolhido pelas autoridades civis e eclesiásticas, entre os quais Dom Tommaso Caputo, arcebispo e prelado de Pompeia, e depois, às 9 horas, na sala Luisa Trapani do santuário, encontrou-se com o chamado Templo da Caridade, ou seja, onde pessoas provenientes de várias partes da região e que se encontram em situações difíceis são acolhidas. Pormenores com Bernardo Suate.
2: Na sala Luisa Trapani do santuário, o Papa encontrou-se com o Templo da Caridade, pessoas em situação de vulnerabilidade, acolhidas nos diversos centros do Santuário de Pompeia, às quais o Papa Leão XIV dirigiu uma breve saudação. Um encontro com os sacerdotes do Santuário na Capela da Reconciliação, a bênção e saudação aos doentes e pessoas com deficiência marcaram igualmente a manhã do Santo Padre no Santuário, bem como a veneração dos restos mortais do santo fundador do santuário, São Bartolo Longo.

0: na Praça Bartolo Longo, o Papa presidiu a concelebração eucarística e a súplica à Nossa Senhora de Pompeia. Na homilia da missa, o Papa começou por recordar São Bartolo Longo, que, juntamente com a esposa, lançou há 150 anos a primeira pedra do santuário, dando origem aos alicerces, não só de um templo, mas de toda uma cidade mariana. E citando São João Paulo II, o Papa sublinhou que também hoje é necessário anunciar Cristo a uma sociedade que se está afastando dos valores cristãos e está perdendo a memória cristã. E o Papa recordou a sua eleição há um ano atrás.
1: Exatamente um ano fa, quando me è stato affidato il ministero dei successori di Pietro.
0: Há exatamente um ano, quando me foi confiado o ministério de sucessor de Pedro, era precisamente o dia da súplica à Virgem do Santo Rosário de Pompeia. Por isso, tinha de vir aqui para colocar o meu serviço sob a proteção da Santíssima Virgem.
1: Dovevo dunque venire qui a porre il mio servizio sotto la protezione della Vergine Santa.
0: E o fato de ter escolhido o nome de Leão me coloca em continuidade de Leão XIII, que desenvolveu um vasto ensinamento sobre o Santo Rosário, explicou o Papa, recordando também a recente canonização de São Bartolo Longo, apóstolo do Rosário. Comentando o Evangelho da Anunciação, o Papa destacou que a saudação do anjo à Virgem Maria é um convite à alegria. O anjo diz a Maria, e nela o diz a todos nós, que sobre as ruínas da nossa humanidade, provada pelo pecado e sempre propensa a prevaricações, à opressão e guerras, chegou o carinho da misericórdia de Deus, que em Jesus assume um rosto humano.
1: Maria diventa così madre della misericordia.
0: Maria torna-se assim a Mãe da Misericórdia. Discípula do Verbo e instrumento da sua encarnação, ela revela-se verdadeiramente como cheia de graça.
1: Se revela davvero la piena di grazia.
0: E no Eis-me aqui de Maria, não nasce apenas Jesus, mas também a Igreja. E Maria torna-se ao mesmo tempo a Mãe de Deus e a Mãe da Igreja, enfatizou o Santo Padre. E Papa Leão recordou São Bartolo Longo, que ofereceu aos peregrinos profundas meditações para garantir que o Rosário tivesse a profundidade bíblica, cristológica e contemplativa que o deveria caracterizar. Mas o Rosário é também uma fonte de caridade. Caridade para com Deus, caridade para com o próximo. Mas não uma caridade de palavras ou com a língua, advertiu o Santo Padre, mas em atos e em verdade, disse o Papa, recordando o exemplo de Bartolo Longo, apóstolo do Rosário e, ao mesmo tempo, apóstolo da caridade. O Rosário dirige, enfim, o nosso olhar para as necessidades do mundo, propondo, em particular, duas intenções que são sempre de extrema relevância.
1: La família, que risente del indebolimento del legame coniugale.
0: A família, que sofre com o enfraquecimento do vínculo matrimonial, e a paz, ameaçada pelas tensões internacionais e por uma economia que prefere o comércio de armas ao respeito pela vida humana.
1: Uma economia que preferisce o comércio delle armi ao respeito da vida humana.
0: As guerras que ainda se travam em muitas regiões do mundo exigem um renovado empenho, não só econômico e político, mas também espiritual e religioso. Por isso, deste santuário, elevemos hoje com fé a nossa súplica e que, por intercessão de Maria, o Deus da paz faça emanar uma transbordante efusão de misericórdia, tocando os corações, apaziguando o ressentimento e o ódio fratricida e iluminando aqueles que têm responsabilidades especiais no governo, conclui o Papa, a todos convidando a crer no Senhor, a esperar nele e a segui-lo, pois nenhum poder terreno salvará o mundo, mas apenas o poder divino do amor.
1: Fratelli e sorelle, affidiamoci alla materna intercessione della Beata Vergine Maria del Rosario.
0: No final da celebração eucarística e juntamente com a Assembleia, O Papa recitou a súplica à Santíssima Virgem Maria do Santo Rosário de Pompeia, convidando todos a confiar na intercessão materna da bem-aventurada Virgem Maria do Rosário, a invocá-la pela vida e missão da Igreja e pelo anseio de paz e justiça no mundo inteiro.

0: Esta tarde, o Papa deslocou-se de Pompeia a Nápoles, onde se encontrou com o clero e os consagrados na Catedral da cidade. Dirigiu a eles um discurso de que Silvonei José nos dá conta agora.
1: Tchau, Nápoles! Buongiorno! Sono venuto a Napoli per trovare questo calore che solo Napoli sa offrire. Grazie per questa accoglienza.
2: Olá, Nápoles. Vim a Nápoles para encontrar esse calor que só Nápoles sabe oferecer. Obrigado por esta recepção. Obrigado. É uma bênção de Deus estarmos juntos. Estou muito feliz por poder estar aqui esta tarde. Um tempo muito breve, mas muito significativo. E essa primeira parada é justamente aqui na Catedral, a Catedral de Nápoles, onde também quero prestar esta homenagem a São Genaro, tão importante para a vossa devoção, a vossa fé. Foram palavras espontâneas com as quais o Papa saudou todos os presentes na Catedral de Nápoles, antes do encontro, propriamente dito, com o clero e os consagrados na tarde desta sexta-feira, 8 de maio, no âmbito de sua visita pastoral a Pompeia e a Nápoles, sul da Itália, no dia da súplica à Nossa Senhora de Pompeia e aniversário do primeiro ano de seu pontificado. Nesse encontro, Leão XIV dirigiu um discurso ao clero e às religiosas e religiosos, agradecendo inicialmente ao cardeal de Nápoles, Domenico Battaglia, pela saudação que lhe foi dirigida em nome de toda a igreja local, agradecendo pelo caloroso acolhimento. Nesse espírito de amizade e fraternidade, o pontífice quis compartilhar com os presentes uma breve reflexão, que espero, disse ele, possa apoiá-los, encorajá-los no caminho e oferecer algumas sugestões úteis para a vida eclesial e pastoral. Há uma palavra que ressoa em meu coração ao ouvir o relato evangélico dos dois discípulos de Emaús, a palavra cuidado. Assim como aqueles dois discípulos, frisou o Papa, também nós muitas vezes seguimos nosso caminho sem conseguir interpretar os sinais da história, e às vezes desanimados e decepcionados por tantos problemas ou pelas esperanças pessoais e pastorais que parecem não se concretizar. Temos o rosto triste e amargura no coração. Jesus, porém, se aproxima e caminha conosco, nos acompanha para nos abrir a uma nova luz. A sua atitude é a atitude de quem cuida, disse, acrescentando que o oposto do cuidado é a negligência. Gostaria, porém, que nos detivéssemos, sobretudo, na importância do cuidado interior, que é o cuidado do nosso coração, da nossa humanidade e das nossas relações, frisou o Santo Padre. Nápoles é uma cidade de mil cores, onde a cultura e as tradições do passado se misturam com a modernidade e as inovações. É uma cidade onde uma religiosidade popular espontânea e efervescente se entrelaça com inúmeras fragilidades sociais e com as múltiplas faces da pobreza. É uma cidade antiga, mas em constante movimento, habitada por muita beleza e, ao mesmo tempo, marcada por tantos sofrimentos e até mesmo manchada de sangue pela violência, observou Leão XIV. Nesse contexto, a ação pastoral é chamada a uma contínua encarnação da mensagem evangélica, para que a fé cristã, professada e celebrada, não se limite a algum evento emotivo, mas penetre profundamente no tecido da vida e da sociedade. A carga humana e pastoral é certamente pesada, corre o risco de nos sobrecarregar, desgastar e esgotar nossas energias e, às vezes, pode ser ainda mais agravada por uma certa solidão e pelo sentimento de isolamento pastoral, acrescentou.
1: Per questo abbiamo bisogno di cura. Anzitutto la cura della vita interiore e spirituale, alimentando costantemente la nostra relazione personale con il Signore, nella preghiera e coltivando la capacità di ascoltare ciò che si agita dentro di noi.
2: É por isso que precisamos de cuidado. Em primeiro lugar, o cuidado com a vida interior e espiritual, alimentando constantemente nossa relação pessoal com o Senhor, na oração e cultivando a capacidade de ouvir o que se agita dentro de nós, para fazer o discernimento e nos deixarmos iluminar pelo Espírito. Isso requer também a coragem de saber parar, de não ter medo de interrogar o Evangelho sobre as situações pessoais e pastorais que vivemos, para não reduzir o ministério a uma função a ser desempenhada. Antes de concluir, o Santo Padre lembrou o vínculo especial que os une ao seu padroeiro, São Genaro. Mas a graça de Deus foi tão generosa convosco, ressaltou, que suscitou tantas outras figuras de santos e santas ao longo de vossa história. Confio-vos a eles e a intercessão de Maria, Virgem, assumida e Mãe solícita. Por fim, deixou uma forte exortação ao clero, aos consagrados e consagradas, religiosas e religiosos da Arquidiocese de Nápoles.
1: E não dimenticate, siete dentro uma história d'amore, quella del Signore per il suo popolo, che è iniziata prima di voi e non finisce con voi.
2: Não esqueçais, estáis inseridos numa história de amor, a do Senhor pelo seu povo, que começou antes de vós e não termina convosco. Estáis nela como fios únicos e necessários. Estáis nela para que, mesmo nas tramas densas da escuridão, possais acender uma luz. Não tenhais medo, não desanimai e sede para esta igreja e para esta cidade, testemunhas de Cristo e semeadores do futuro.
0: Um encontro com os cidadãos de Nápoles na Praça do Plebiscito, uma saudação à comunidade dos Padres Mínimos e a diversas autoridades na Basílica de São Francisco de Paula, com um ato de consagração à Virgem Maria e uma bênção, encerraram esta visita pastoral do Papa a Pompeia e a Nápoles. O Santo Padre regressou ao Vaticano por volta das 19h30.
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4: A paz e a unidade da Igreja foram os dois temas recorrentes e fundamentais do primeiro ano de pontificado do Papa Leão XIV, que continua a pedir orações por estas intenções. Pormenores com o editorial de Andrea Tornielli, pelo colega Raimundo de Lima.
5: Se a paz se impôs como uma urgência devido à multiplicação de conflitos insensatos e à progressiva erosão do direito internacional, a unidade da Igreja é um fio condutor que atravessa todo o magistério do Bispo de Roma. A maneira como Leão repetiu seus apelos à unidade dos fiéis em Cristo é particularmente significativa e nada tem a ver com a exigência de normalidade ou de uma tranquilidade que abata as diferenças e talvez dilua os contrastes. O Papa explicou isso claramente no discurso aos cardeais durante o consistório extraordinário de 7 de janeiro de 2026, quando, ao apresentar a perspectiva conciliar abraçada pelos pontificados de seus predecessores, falou da atração citando estas palavras de Bento XVI. A Igreja não faz proselitismo, ela se desenvolve antes por atração. Assim como Cristo atrai a todos a si, com a força do seu amor, que culminou no sacrifício da cruz, também a Igreja cumpre a sua missão na medida em que, unida a Cristo, realiza todas as suas obras em conformidade espiritual e concreta com a caridade do seu Senhor. O Papa Leão acrescentava: convido a mim e a vós a prestarmos muita atenção ao que o Papa Bento indicava como a força que preside a esse movimento de atração. Naquele discurso, Leão XIV afirmava: o amor de Cristo nos impele na medida em que nos possui, nos envolve, nos cativa. Eis a força que atrai todos a Cristo. A unidade atrai, a divisão dispersa. Portanto, para sermos uma igreja verdadeiramente missionária, isto é, Capaz de testemunhar a força atrativa da caridade de Cristo, devemos, sobretudo, pôr em prática o seu mandamento, que ele nos deu depois de ter lavado os pés dos discípulos. A unidade da Igreja manifesta-se, portanto, nessa capacidade de viver novas relações com os irmãos e irmãs. Manifesta-se nessa capacidade de amar-se e perdoar-se mutuamente, fazendo resplandecer a comunhão que, na experiência cristã autenticamente vivida, prevalece sobre qualquer diferença e divisão. Manifesta-se nessa capacidade de superar tensões e conflitos, reconhecendo-nos todos chamados, todos pecadores perdoados, necessitados de misericórdia e servos inúteis, todos igualmente inundados por um amor infinito que não merecemos. Manifesta-se na capacidade de viver a sinodalidade, que nada mais é do que a forma concreta de estar em comunhão na Igreja. É assim, é somente quando vive assim que a comunidade cristã atrai. E atrai quando não é autocentrada, quando não pensa em brilhar com luz própria ou imita as estratégias de marketing das agências de publicidade, quando não fomenta a polarização ideológica. A comunidade cristã atrai e é, portanto, missionária quando reflete, por meio de sua unidade, a luz de outro, sabendo oferecer a todos aquele abraço de misericórdia que ela mesma, em primeiro lugar, experimentou e continua a experimentar dia após dia no encontro com Cristo. A unidade da Igreja não é conformismo nem uma vida tranquila, mas o fruto de um amor que nos envolve e deseja irradiar-se por toda parte, fazendo prevalecer o estar juntos sobre o protagonismo, a comunhão sobre a divisão, a mansidão sobre a prepotência, palavras de paz sobre a linguagem de ódio que, infelizmente, aflige grande parte do mundo digital. A unidade da Igreja não diz respeito apenas aos cristãos, nem apenas aos crentes. O Papa Leão explicou isso na missa pelo início de seu ministério petrino, expressando o grande desejo de uma Igreja unida, sinal de unidade e de comunhão, que se torne fermento para um mundo reconciliado, convidando o mundo a olhar para Cristo, a aproximar-se dele, a ouvir sua proposta de amor para nos tornarmos sua única família. No único Cristo, nós somos um. Em um momento dramático para a história da humanidade, em um mundo dilacerado pelas guerras, a unidade da Igreja é profecia de paz para todos.
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0: E a palavra vai agora ao padre Tony Neves, conselheiro-geral da Congregação dos Espiritanos, para a sua crónica semanal, desta vez dedicada ao Papa Francisco, a um ano da sua morte. A crónica fala do livro de Rosa Pedroso Lima, em que se evoca as últimas jornadas mundiais da juventude presididas pelo Papa Francisco.
6: O Papa Francisco partiu para a casa do Pai a 21 de abril de 2025. Celebrei o primeiro ano da sua morte por terras do México, no mesmo continente e contexto linguístico onde Jorge Mário Bergoglio nasceu e cresceu. Os rescaldos vão se fazendo melhor à medida que os acontecimentos se distanciam. Assenta a poeira e fica para a história o que verdadeiramente interessa. Por isso, li estes dias com muito agrado e proveito o livro da jornalista Rosa Pedroso Lima, que foi porta-voz das Jornadas Mundiais da Juventude e que nos tenta mostrar os lados menos mediatizados deste que foi o evento mais mobilizador da história de Portugal. A importância fica acrescentada pelo facto desta GMG terem sido as últimas presididas pelo Papa Jesuíta argentino. Atraíram-me particularmente os títulos dados a cada um dos 18 curtíssimos capítulos, desde Uma Jornada Sem Cabeções, As Gatas da Jornada, O Cardeal Danoninho, Uma Centenária Encontrada no Barbeiro, até Não Ver Nada nos Grandes Dias. Uma das notas salientes desta obra, ao contrário de outras publicadas sobre as jornadas, é que o protagonismo maior é dado aos leigos, uma vez que foram eles os grandes responsáveis pelo sucesso mundial deste grande evento juvenil. De qualquer forma, além do Papa, há duas figuras da hierarquia da Igreja de Lisboa que se salientam. O cardeal Dom Manuel Clemente, que lançou a candidatura e ganhou as dores de cabeça e os louros do seu sucesso. O agora cardeal Américo Aguiar, que foi indigitado para coordenar as operações de organização e realização das Jornadas Mundiais da Juventude. Evocando o choque da morte inesperada do Papa Francisco, Rosa Pedroso Lima diz que este livro pretende ser a história de cada um dos leigos que aceitou entrar nesta loucura. Confessa, optei por histórias e por protagonistas e usei como ponto de mira a minha experiência como porta-voz das jornadas durante 6 meses. Entre maio e outubro de 2023, conheci os homens e as mulheres destacados para as várias áreas da organização da jornada, sacerdotes, freiras, leigos de todas as idades e proveniências. Vi em todos o esforço, a companhia de dificuldades, os avanços e os recuos próprios de quem caminha ao lado da história. Dom Manel comenta no prefácio, cita os muitos que desconfiavam da capacidade de acolher um evento da dimensão das Jornadas Mundiais da Juventude. Diz, parecia tão difícil antes de começarmos. Lançando a ideia, não faltou quem dissesse ser mesmo impossível para a capacidade logística e financeira que teríamos. Onde espaço para tanta gente, convergindo comunicações, meios de transporte, e para tanto tempo, uma semana ou mais, de concentração de uma multidão assim, onde acolher, onde instalar, como alimentar de todos e de cada um. Concluiu. Mas tudo se foi fazendo, passo a passo e resposta a resposta. Dom Américo Aguiar, no pós-fácio, partilhou as luzes e as sombras de um caminho muito difícil, com uma Covid-19 a complicar as coisas e os achaques de saúde do Papa a lançar dúvidas sobre a sua capacidade de vir a Lisboa. Agradeço o sucesso deste evento a quantos colaboraram, usando a expressão repetida pelo Papa, todos, todos, todos. Dá graças a Deus pela vida e missão do Papa Francisco, com quem construiu uma profunda amizade. E termina, e correu tudo bem? Não. Tudo foi fácil e tranquilo? Não. Mas o bom e o belo, o gratificante e o extraordinário, em tudo separaram as pedras do caminho. Carmo Diniz acha que Lisboa não ficou igual, Portugal não ficou igual e os jovens católicos do mundo inteiro não ficaram indiferentes. A atenção à deficiência não é mais a mesma, o mesmo se diga da sensibilidade às questões de sustentabilidade ambiental. A grande missão do Gabinete de Diálogo e Proximidade foi trazer para a organização os conteúdos das encíclicas Laudato Si e Fratelli Tutti, do Papa Francisco, apostando assim no conceito de ecologia integral. Jorge Messias agradece a quantos trabalharam com ele para assegurar a complexa logística das jornadas, considerando que houve muitas vezes uma mão invisível e uma força de quem manda nisto tudo, que tornou possível acontecer o milagre das Jornadas Mundiais da Juventude. Ao Papa do Todos, Todos, Todos, um grande obrigado por tudo, tudo, tudo.
0: E com isto terminamos por hoje esta emissão da Rádio Vaticano a todas e todos. Obrigada pela atenção e até amanhã, se Deus quiser.

bem, amigos de todo o Brasil, estamos de volta com o nosso Em Romaria, caminhando juntos nesse terceiro milênio. Nos estúdios da Rádio Vaticano, Silvone José.

0: Bem, amigos de todo o Brasil, aqui nos estúdios comigo, Padre Inácio Medeiros, que colabora conosco contando um pouco da história da África, foco que a gente escolheu ter para levar também um continente que é tão pouco conhecido na nossa realidade. Mas o motivo hoje é diferente. Neste dia 8, temos o primeiro aniversário, né? Do pontificado do nosso Papa Leão XIV. Padre Inácio, obrigado pela presença. Que reflexão podemos fazer desses 365 dias?
1: Silvana, e primeiro a marca da emoção para aquelas muitas pessoas, milhares de pessoas que, como eu, estávamos na Praça de São Pedro. Quarto escrutínio, um conclave bastante rápido, como tem sido estes últimos conclaves que aconteceram desde os anos ainda da década de 70, porque aquelas assembleias dos cardeais que foram feitas antes, meio que como preparou o conclave. Veio a grande surpresa da eleição do primeiro Papa norte-americano, né? Mas que tem toda uma história, tem toda uma vivência com a América Latina. Então, a primeira palavra é essa, surpresa. Depois vem um segundo conceito de aprendizado, porque nós enquanto igreja, enquanto mundo, havíamos aprendido a conviver com o Papa Francisco, aquele seu jeito muito latino-americano que o aproximava muito do Brasil, mais espontâneo, mais quente, mais caloroso no sentimento, no sentido do sentimento, de abraçar, de dar risada.
0: Da gestualidade.
1: Da gestualidade, a gente tem que aprender com o Papa Leão, que é mais contido. É assim, um homem até um pouco parecia às vezes um pouco mais sisudo, mas que na simplicidade da sua palavra tem uma profundidade muito grande. Papa Leão, que é um homem muito preparado, né, do ponto de vista da filosofia, da teologia,
0: do direito canônico,
1: ele como superior da sua ordem, ele andou pelo mundo afora, ele se preparou para isso. Normalmente os agostinianos são muito bem preparados, né? E a gente, eu, você, percebemos isso quando a gente faz transmissão das celebrações aqui do Vaticano. Você vê que são discursos, são homilias curtas, não passam de 8 minutos, mas de uma profundidade muito grande. Um terceiro conceito que eu colocaria é ele ter aceito continuar aquilo que o Papa Francisco já havia iniciado, que estávamos dentro do jubileu, sem alterar praticamente até um gesto de humildade, porque ele poderia começar tudo da capo, como se diz aqui em italiano, né? Ele continuou e agora, aos pouquinhos, ele começa já mostrar as marcas do seu pontificado.
0: Poderíamos citar como palavras centrais a paz, né? A unicidade, a pastoralidade, porque pede tanto a unidade da igreja, né? E cristocêntrico. Cristo é o centro de tudo.
1: Isso a gente percebeu muito bem, Silvonei, na visita que ele fez a 4 países africanos, na sua terceira viagem internacional, terceira viagem apostólica. Mônaco foi muito rápida, a da África. E é interessante que cada um dos países que ele visitou tem um contexto diferente. Cada país que ele visitou mostra uma faceta da atualidade do nosso mundo, mas onde o Papa ele colocou umas falas assim, muito, muito centrais do seu pontificado. A defesa da vida, isso é intransigente, a gente percebe que ele vem batendo nisso, né? A defesa da vida e dos direitos dos menos assistidos, né? A necessidade do diálogo, e é interessante assim, o diálogo não é para igualar as pessoas, para nivelar, para colocar numa caixa, mas é o diálogo de diferentes posições, de diferentes conceitos, para se chegar a um consenso à mesa da negociação, né? Depois, uma igreja que se faz presente ao lado do povo, uma igreja que se faz presente ao lado das pessoas. E aí, a missão do pastor de ser a voz de esperança, de ser a voz do consolo nas mais diferentes realidades. Eu penso que assim, isso que você falou é central, né? A figura do pastor ao lado das ovelhas, sobretudo das ovelhas mais abandonadas.
0: E o nosso Papa Leão é amado no Brasil, pelos brasileiros.
1: Ah, isso a gente tem percebido quem segue um pouco as redes sociais percebe que nunca, ou seja, assim, o Papa ele continua tão citado, tão presente na mídia quanto já eram os papas anteriores, a sua figura é muito querida, muito respeitada, e a gente fala da autoridade moral do Papa, né? Que não é uma autoridade fundada em princípios políticos, vamos dizer, partidários, mas uma autoridade moral que vem do Evangelho. As pessoas, como eu falei, estão aprendendo a gostar do Papa Francisco, do Papa Leão, depois do Francisco, mas ele, sem dúvida nenhuma, marca já o dia a dia da igreja no mundo e no Brasil.
0: Quais os votos, então, para o Papa Leão?
1: Que seja um pontificado longo, que seja um pontificado profícuo, que seja um pontificado produtivo para o bem da igreja hierárquica, mas para o bem da igreja povo de Deus.
0: Bem, amigos de todo o Brasil, recebemos hoje aqui nos estúdios da Rádio Vaticano o Padre Paulo Henrique Almeida, de Goiás. Padre Paulo, seja bem-vindo. Bom dia.
2: Bom dia a todos os brasileiros. Uma grande graça estar aqui com vocês.
0: Padre Paulo estuda em Roma, mora no Pio Brasileiro e frequenta a Faculdade de Santa Cruz, é isso?
2: Exatamente. Tem um ano que eu estou aqui em Roma fazendo mestrado em comunicação institucional pela Pontifícia Universidade de Santa Cruz e moro lá no Colégio Pio Brasileiro, com mais 97 padres diocesanos.
0: Uma experiência nova.
2: Fantástica, experiência cultural, espiritual, humana, um grande crescimento.
0: Bom, Padre Paulo passou os últimos dias uma realidade um pouquinho diferente, foi a Irlanda. Por quê, Padre Paulo?
2: Exatamente, nós tivemos a oportunidade de pregar um retiro na cidade de Kilbegan, bem no centro da Irlanda, lá junto à comunidade brasileira. Tem as cidades irlandesas, quase todas têm comunidades brasileiras. O Itamaraty estima que 70 mil brasileiros estejam na Irlanda e muitos deles participam de comunidades vivendo a fé. Reunidos nessas cidades, a gente tem padres que celebram, padres brasileiros, e eles me convidaram para pegar um retiro. Foi uma graça esse final de semana, com aproximadamente 60 brasileiros e alguns irlandeses casados com brasileiros e alguns irlandeses filhos de brasileiros também participaram do retiro lá na cidade de Kilbegan, na diocese de Meath, centro da Irlanda.
0: Motivo desse retiro.
2: O motivo, muitos brasileiros vêm de realidades eclesiais distintas. Tem brasileiros do Nordeste, tem do Centro, tem do Sul, e eles queriam algo que começasse a comunidade pregando a base, né, da fé católica. Então, nós optamos por seguir o caminho do querigma, os conteúdos iniciais da fé cristã, aquelas verdades que os apóstolos anunciaram após a ressurreição e ascensão de Jesus. E esse conteúdo dos Atos dos Apóstolos foi a pregação, o trabalho, né? Então, partir do querigma, do amor que Deus tem por nós, da pessoa de Jesus Cristo como nosso Senhor e Salvador, da liberdade em que nós fomos constituídos, criados por Deus, para recusar ou para acolher esse amor dele e para a experiência do Espírito, que é uma experiência de comunidade, a importância de viver a fé com os irmãos, ainda mais uma realidade ali onde eles estão em outros países, com desafios novos e precisam estar fortalecidos numa comunidade brasileira que vive a fé católica. Isso foi muito bonito testemunhar ali.
0: Quem são esses brasileiros?
2: Esses brasileiros têm três levas de brasileiros. Tem aqueles que chegaram no final dos anos 90, tem alguns que chegaram em 2010 a 2012 e tem outros agora após pandemia. Então são brasileiros que estão tentando fazer a vida ali, a maioria deles trabalhando em frigoríficos, trabalhando com cargas horárias, né, altas, segundo padrão brasileiro, e se esforçando por dar aos seus familiares que estão no Brasil uma oportunidade de vida melhor e ali constituindo, né, com todo o esforço, uma vida comunitária ali, uma vida em condições melhores que eles tinham no Brasil. Então eles estão esparramados por várias cidades de 5 mil habitantes, 10 mil habitantes. A maioria da comunidade está em Cork e também em Waterford, que são cidades do sul da Irlanda, que são realidades de família, diferente da capital Dublin, que são mais jovens brasileiros que frequentam a comunidade brasileira em Dublin, que são universitários, pessoas que estão fazendo intercâmbio, mas, e por isso há uma rotatividade muito grande. Mas aqueles que estão no interior, geralmente são brasileiros que foram para lá, estabeleceram, estão agora comprando as suas casas e têm projetos de continuar ali, de criar seus filhos. Muitos deles já têm filhos nascidos na Irlanda, fazem parte do sistema de educação irlandês e, por isso, pensam em continuar ali. Mas a prática religiosa, a expressão da fé em outra língua é um desafio para eles. Por isso, tem padres brasileiros ou, em alguns lugares, padres irlandeses que trabalharam no Brasil que dão essa assistência religiosa para eles. Então, eles se reúnem na paróquia irlandesa, mas celebram em português e vivem a fé nessas comunidades, fazendo novenas, fazendo procissões, que são realidades muito brasileiras, mas que eles vivem ali. Por exemplo, me partilhavam na festa de Nossa Senhora Aparecida, uma realidade bonita. Eles fizeram, todas as comunidades brasileiras se reuniram em Dublin para fazer uma procissão ali próxima à catedral. E também, agora no próximo mês, no dia 13, todas as comunidades brasileiras vão a Knock, que é onde tem o santuário de Nossa Senhora do Silêncio, lá em Knock. Eles vão para lá também fazer uma peregrinação e ali expressar o amor deles à Nossa Senhora, mesmo estando em outro país, mesmo estando distante de casa, mas a fé permanece no coração deles.
0: São felizes os nossos brasileiros conversando com eles?
2: Sim, partilhando, são felizes, carregam muita esperança e possuem vínculos com seus familiares. E a grande busca deles é para ter condição de visitar sempre o Brasil, de levar os pais. Por exemplo, tinha uma família de governador Valadares que estava lá. Então, a mãe dessa família, a matriarca dessa família, veio agora da Diocese de Governador Valadares para visitá-los, vai ficar lá 2 meses, e alegria tanto dessa senhora quanto também da família em acolher a avó, a mãe, a sogra ali na Irlanda. Então há esse intercâmbio, o governo favorece também essa comunicação para que esses brasileiros, mesmo os que moram no Brasil, possam ali visitar seus parentes que agora estão vivendo na Irlanda.
0: Você falava da questão da igreja. Caminha junto também com esses nossos irmãos. Como é a presença, então, da igreja?
2: É um testemunho muito bonito, porque é uma, primeiro, a acolhida. Né? Então, quando você chega em outro país, você acaba perdendo um pouco as raízes, os vínculos. Então, a igreja acaba sendo um instrumento para a constituição de vínculos, de amizade, de apoio. E, por exemplo, um casal que foi para lá e depois a mulher descobriu que tinha câncer. Então, todos os brasileiros se uniram. Eles tinham 3 meses que eles tinham chegado na Irlanda. Os brasileiros dali da comunidade católica se uniram para ajudar, para amparar, para consolar, para que eles pudessem ser amparados, mesmo estando longe da família, mas tivesse ali uma família. O que eu vejo são essas comunidades funcionando de fato como família. E isso é muito bonito. A igreja como família. Uma família de fé, uma família que sustenta, que apoia, que está junto, que consola. Então, as realidades, por exemplo, no Natal, na Páscoa, estão sempre juntos, celebrando essa experiência de fé, celebrando a cultura brasileira também, para que não perca a identidade, né? A base das suas raízes em que foram criados e cresceram ali no nosso país.
0: A saudade faz recordar as raízes.
2: Com certeza, a saudade faz recordar. E a fé constitui um elo, né, um vínculo entre eles e o país, a nação brasileira. É muito interessante isso. Por mais que essas crianças que estão nascendo lá estudam inglês, estudam em escolas onde se fala inglês, mas em casa os pais brasileiros falam português para que as crianças aprendam português e não percam o vínculo com o Brasil, mesmo tendo nascido na Irlanda.
0: Experiência bela.
2: Experiência bela, com certeza, uma graça de Deus.
0: Obrigado. Obrigado. Bom retorno aos estudos.
2: Obrigado, vamos em frente.
0: Depois da viagem à África, o Papa Leão XIV retomou suas catequeses sobre os documentos conciliares comentando nesta quarta-feira o capítulo 7 da Lumen Gentium. Neste tópico, a Constituição sobre a Igreja do Concílio Vaticano II reflete sobre uma das suas características definidoras, a dimensão escatológica. A Igreja, de fato, percorre esta história terrena sempre orientada para o seu objetivo final, que é a Pátria Celeste, explicou o Pontífice.
3: Se trata de uma dimensão essencial que, tuttavia, spesso trascuriamo ou minimizziamo.
0: Essa é uma dimensão essencial que, no entanto, muitas vezes é negligenciada ou minimizada, porque se foca no que é imediatamente visível e nas dinâmicas mais concretas da vida da comunidade cristã. Povo de Deus que caminha na história, a Igreja tem o reino de Deus como fim de todo o seu agir. Isso significa que ela não se identifica perfeitamente com o reino de Deus, pois o cumprimento definitivo deste somente ocorrerá no fim dos tempos. Guardiã de uma esperança que ilumina o caminho, afirmou o Papa, é também investida da missão de pronunciar palavras claras para rejeitar tudo o que mortifica a vida e impede o seu desenvolvimento, e a tomar posição em favor dos pobres, dos explorados, das vítimas da violência e da guerra, e de todos os que sofrem no corpo e no espírito.
3: Senhor e sacramento do reino, a Chiesa é o popolo de Dio peregrinante sulla terra, que proprio a partire dalla promessa finale legge e interpreta a partire del Vangelo e dinamismo da história.
0: Sinal e sacramento do reino. A Igreja é o povo de Deus em peregrinação na terra, que partindo da promessa final, lê e interpreta a dinâmica da história a partir do Evangelho, denunciando o mal em todas as suas formas e anunciando, por palavras e ações, a salvação que Cristo deseja realizar para toda a humanidade e o seu reino de justiça, amor e paz. A Igreja, portanto, não anuncia a si própria. Pelo contrário, tudo nela deve apontar para a salvação em Cristo. Nesta perspectiva, a Igreja é chamada a reconhecer humildemente a fragilidade humana e a transitoriedade das suas instituições que, embora sirvam o reino de Deus, transportam a imagem fugaz deste mundo. Nenhuma instituição eclesial pode ser absolutizada, recordou o Papa Leão. Pelo contrário, já que vivem na história e no tempo, são chamadas à conversão contínua, à renovação das formas e à reforma das estruturas, à regeneração constante das relações, para que possam verdadeiramente corresponder à sua missão. No contexto do reino de Deus, outro ponto a ser compreendido é a relação entre os cristãos que cumprem a sua missão hoje e aqueles que já concluíram a sua existência terrena e se encontram em estado de purificação ou beatitude. A Lumen Gentium, de fato, afirma que todos os cristãos formam uma só Igreja, que existe uma comunhão e partilha dos bens espirituais fundada na união de todos os fiéis com Cristo, uma fraterna solicitude entre a Igreja terrena e a Igreja celeste. Ao rezarmos pelos defuntos e ao seguirmos os passos daqueles que já viveram como discípulos de Jesus, também nós somos amparados na nossa caminhada e fortalecemos a nossa adoração a Deus.
3: Siamo grati ai padri conciliari per averci richiamato questa dimensione così importante e così bella dell'essere cristiani.
0: Sejamos gratos aos padres conciliares por nos terem recordado essa dimensão tão importante e bela do ser cristão. E procuremos cultivá-la nas nossas vidas, pediu o Santo Padre ao concluir a sua catequese. Música. Papa Leão faz uma videochamada aos padres do sul do Líbano. Alguns minutos, cumprimentos e sorrisos ditados pelo espanto, embora alguns já tivessem adivinhado. Uma dezena de quadros com os rostos dos padres das aldeias do sul do Líbano, aquelas na fronteira com Israel, devastadas por mísseis e bombardeios. E no centro, o Papa, que reiterou seu apoio aos padres pelo que estão fazendo, garantiu suas orações e concedeu a bênção apostólica. Uma bela surpresa que aconteceu por volta das 9h45 da manhã, hora italiana, desta quarta-feira, 6 de maio, para o grupo de párocos do sul do país dos Cedros, na Blue Line, que receberam uma videochamada de Leão XIV. Conforme relatado pelos próprios padres envolvidos, a ligação ocorreu durante a audiência da manhã de quarta-feira no Palácio Apostólico do Vaticano com o núncio Paulo Borgia, que há meses está atuando justamente nessas regiões fronteiriças para levar, em conjunto com organizações de caridade, ajuda alimentar, bens de primeira necessidade e também uma palavra de conforto e solidariedade da Igreja e do Papa. E essa proximidade tornou-se ainda mais concreta, ainda que virtual, nessa quarta-feira com a videochamada de Leão, que em dezembro de 2025 visitou o Líbano em sua primeira viagem internacional e que acompanha atentamente a situação do país devastado por meio da comunicação com representantes civis e eclesiais, garantindo o apoio da Santa Sé. Na terça-feira, o núncio pediu aos padres que formassem um grupo, sacerdotes do Sul, e que estivessem disponíveis por volta das 9h30, 9h45 do dia seguinte para uma saudação sua, ou seja, do próprio núncio Borgia, a partir de Roma. Estavam presentes também o bispo greco-católico de Tiro e o vigário-geral. Alguns dos presbíteros já haviam percebido a possível surpresa, como o padre Tony Elias, pároco de Hamsh, aldeia separada de Israel apenas por uma floresta. Foi maravilhoso, conta ele à mídia vaticana. O Papa nos encorajou, disse que reza por nós, que nos apoia e nos deu sua bênção, na esperança de que a paz seja alcançada em breve. A conexão durou poucos minutos, mas, assegura Padre Tony, foi um sopro de esperança e confiança de que precisávamos. A gratidão, além de ao Papa Leão, vai também ao núncio Borgia por este gesto de atenção para com o clero do Sul. Ele leva a caridade, atravessa o perigo, em meio a ruas bombardeadas, destruídas e casas destruídas, diz Elias. Estou vendo nele a missão de seu santo padroeiro, São Paulo. Paz para a Palestina, paz para Israel, conversão e graça para todos. Leão XIV depositou sua esperança de que se chegue a uma verdadeira pacificação em uma mensagem enviada dias atrás, no dia 4 de maio, à paróquia de Gaza. O pároco padre Gabriel Romanelli divulgou a mensagem por meio de um vídeo publicado no Instagram. O Papa, indica padre Romanelli, nos enviou uma mensagem manifestando proximidade, orações, preocupação com toda a situação e disse rezar dia após dia pelo fim da guerra em Gaza, pela paróquia, por todo o povo local, para que o Senhor conceda o que as orações do sucessor de Pedro, hoje Leão XIV, imploram pelo mundo. Paz para a Palestina, paz para Israel, conversão e graça para todos. O Papa, explica padre Romanelli, aos meios de comunicação do Vaticano, nos enviou uma mensagem escrita na última segunda-feira, um texto no qual Leão XIV manifesta sua proximidade para com o povo palestino, também em relação a todas as dificuldades enfrentadas na entrega da ajuda humanitária, que fazem sofrer as pessoas que estão aqui, na paróquia e muitas outras. O Papa, portanto, indica padre Romanelli, sempre nos dá a bênção e sempre nos encoraja a ter esperança. A situação continua sendo muito delicada em toda a faixa de Gaza e, portanto, as palavras do Santo Padre, sua oração e, com ele, a oração de toda a Igreja e de tantas pessoas em todo o mundo que desejam a paz, sempre nos encorajam a continuar avançando para fazer o bem. Ao descrever a situação em Gaza, Romanelli observa ainda que o cessar-fogo, que começou em outubro, melhorou um pouco a situação, no sentido de que não há bombardeios generalizados. No entanto, ainda há pessoas que morrem, que são mortas, e até agora já foram mais de 800. Além disso, falta muito, continua o religioso, ajuda humanitária, água, eletricidade, as coisas comuns da vida e a esperança de que isso melhore. Nesse contexto tão grave, portanto, conclui Padre Romanelli, agradecemos sempre ao Santo Padre por sua proximidade e a todas as pessoas do mundo que rezam pela paz na Palestina, em Israel e, sobretudo, pelo fim da guerra nessa parte da Palestina, que é Gaza. De acordo com o relatório de 1º de maio do Escritório das Nações Unidas para Assuntos Humanitários, nos primeiros 4 meses de 2026, foi garantido pouco mais de 10% dos recursos necessários para assegurar operações humanitárias cruciais neste ano. Além disso, o relatório indica que as restrições à entrada de geradores, óleo para motores e peças de reposição estão causando falhas generalizadas nos sistemas, prejudicando os serviços de saúde e saneamento, a remoção de escombros e a mobilidade das equipes humanitárias. A maior parte da população da faixa de Gaza continua deslocada, vive em alojamentos precários e está exposta a riscos crescentes à saúde pública relacionados a parasitas e roedores, bem como a greves, bombardeios e tiroteios contínuos. As pessoas permanecem, em grande parte, confinadas em menos da metade de Gaza, impossibilitadas de acessar outras partes dos territórios palestinos ocupados, particularmente a Cisjordânia, ou de viajar para o exterior, com exceção do número restrito de pacientes autorizados à evacuação médica e de seus acompanhantes.

E assim chegamos ao final do nosso Em Romaria desta semana, agradecendo mais uma vez a sua presença. Voltamos na próxima semana com mais um Em Romaria, caminhando juntos neste terceiro milênio.

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Alô, amigos de todo o Brasil e do continente africano, estamos juntos com o noticiário da Rádio Vaticano, Vatican News, em língua portuguesa, nesta sexta-feira, 8 de maio, trazendo as últimas notícias do

Um Penha, o amor realiza milagres. Leão 14 inicia sua visita a Pompeia, realizando uma visita às obras de caridade do santuário. Depois, a missa na praça do santuário de Pompeia. Que Deus, o Deus da paz, faça brotar uma transbordante efusão de misericórdia. Leão 14, a Igreja de Nápoles, sede testemunhas de Cristo e semeadores de futuro. Cardeal Spengler, um ano da eleição do Papa Leão XIV.

0: Papa Leão XIV em Pompeia. O amor realiza milagres. A visita do Papa Leão a Pompeia começou na manhã desta sexta-feira no signo da caridade. O pontífice conheceu as obras caritativas do santuário, ouvindo o testemunho das pessoas assistidas e dirigindo a elas uma saudação.
1: É bello per me iniziare questa visita pastorale sulle orme di San Bartolo Longo, che ho avuto la gioia di canonizzare il 19 ottobre scorso.
0: È molto gratificante per me iniziare questa visita pastoral seguindo os passos di San Bartolomeo Longo, a quem tive alegria di canonizzare no passato dia 19 di ottobre, afirmou o Santo Padre. Nas obras do santuário, prosseguiu, experimenta-se todos os dias o poder da ressurreição de Cristo, que, no amor, regenera os corações para a boa vida do Evangelho. E o amor realiza milagres, que vão muito além de qualquer esforço e expectativa, nos membros daqueles que sofrem e ainda mais nas almas. Leão XIV recordou o início da missão de São Bartolo, que em Pompeia encontrou miséria, mas estava convencido de que o bem pode levar além. E ele tinha razão, disse o Papa, e o demonstrou fazendo desse lugar um centro de vida cristã e de devoção a Nossa Senhora, conhecido em todo o mundo.
1: Alla base di tutto, però, come abbiamo detto, c'è la preghiera. E in particolare il Santo Rosario.
0: No entanto, como já dissemos, na base de tudo está a oração, e em particular o Santo Rosário. Simbolicamente colocado como fundamento do santuário e da cidade, ele é o motor oculto que torna possível todo o resto. Recomendo, portanto, a todos vocês que mantenham sempre viva e difundam esta antiga e belíssima devoção, graças à qual, contemplando os mistérios da vida de Jesus com os olhos simples e maternos de Maria, o que ele realizou penetra em nossos corações e transforma nossa existência. Para quem ali trabalha, a exortação do pontífice é que sejam homens e mulheres de oração para refletir, como espelhos, a luz que vem de Deus. Já os jovens e crianças, a recomendação do Santo Padre é que confiem nas pessoas ao redor e, sobretudo, em Jesus, o amigo que não nos abandona e jamais nos rejeita. E concluiu:
1: Carissimi, questo è un luogo di grazia in cui la Madonna del Rosario e San Bartolo riuniscono uomini e donne di ogni età, provenienza e condizione per portarli all'unica fonte di quell'amore universale che solo può dare al mondo serenità e concordia.
0: Queridos irmãos, esse é um lugar de graça, onde Nossa Senhora do Rosário e São Bartolomeu reúnem homens e mulheres de todas as idades, origens e condições para conduzi-los à única fonte daquele amor universal que, por si só, pode dar ao mundo serenidade e harmonia para conduzi-los a Deus. Aproximemo-nos dele enquanto lhe confiamos pelas mãos de Maria toda a humanidade, certos de que, com a ajuda de sua graça, nada poderá nos impedir de praticar o

0: bem e de que há esperança num futuro de paz, aqui e em toda parte, terá seu cumprimento. O encontro se encerrou com a oração da Ave Maria.
1: Bella giornata, quante benedizioni che il Signore ha voluto.
0: Que dia maravilhoso! Quantas bênçãos! Sinto-me o primeiro abençoado por poder vir aqui ao santuário no dia da súplica e deste aniversário. Foi o que disse, com palavras espontâneas, o Papa Leão, referindo-se tanto ao santuário de Pompeia quanto ao seu primeiro aniversário de pontificado. Em 8 de maio do ano passado, recém-eleito, ao apresentar-se ao mundo no Balcão das Bênçãos da Basílica de São Pedro, Leão XIV havia evocado justamente o Dia da Súplica, escrita por Bartolo Longo, que se celebra em 8 de maio. No Santuário de Pompeia, o Papa Leão quis saudar crianças, doentes, pessoas com deficiência e algumas freiras em cadeiras de rodas. Em seguida, dirigiu-se à capela de São Bartolo Longo para a veneração dos restos mortais do santo fundador do santuário. E depois, a missa na Praça do Santuário de Pompeia, onde o Papa também celebrou seu primeiro ano de pontificado. Raimundo Lima.
2: Uma jornada com muitos encontros e orações para Leão XIV esta sexta-feira na região da Campanha, sul da Itália. Após o encontro com pessoas em situações de vulnerabilidade no Templo da Caridade do Santuário de Nossa Senhora do Santo Rosário de Pompeia e breve visita no âmbito do santuário aos enfermos e pessoas com deficiências que acompanharam a missa através dos telões, o Santo Padre presidiu a Eucaristia, centro e ápice da vida cristã, na Praça Bartolo Longo do Santuário Mariano, numa visita ao longo deste 8 de maio pela manhã a Pompeia e na parte da tarde a Nápoles, para celebrar a súplica à Nossa Senhora de Pompeia e o primeiro ano de seu pontificado. Na missa, cerca de 20 bispos, mais de 40 sacerdotes e 20 mil fiéis e peregrinos. No início de sua homilia, o Santo Padre lembrou a fundação do santuário por obra de São Bartolo Longo. Há 150 anos, ao colocar a pedra fundamental deste santuário, no local onde a erupção do Vesúvio em 79 d.C. sepultou sob cinzas os vestígios de uma grande civilização, protegendo-os por séculos, São Bartolo Longo lançava os alicerces não apenas de um templo, mas de toda uma cidade mariana.
1: Exatamente um ano fa, quando me é stato affidato il ministero dei successori di Pietro, era proprio la giornata.
2: Exatamente um ano atrás, quando me foi confiado o ministério de sucessor de Pedro, era precisamente o dia da súplica à Virgem do Santo Rosário de Pompeia. Eu devia, portanto, vir aqui para colocar meu serviço sob a proteção da Santíssima Virgem. Tendo então escolhido o nome Leão, sigo os passos de Leão XIII, que, entre outros méritos, desenvolveu um amplo magistério sobre o Santo Rosário. A tudo isso se soma a recente canonização de São Bartolo Longo, apóstolo do Rosário. Esse contexto nos oferece uma chave para refletir sobre a palavra de Deus que acabamos de ouvir, acrescentou o Santo Padre, frisando que o Evangelho da Anunciação nos introduz ao momento em que o Verbo de Deus se faz carne no ventre de Maria. Desse ventre irradia a luz que dá pleno sentido à história e ao mundo. A saudação que o anjo dirige à Virgem é um convite à alegria, ave cheia de graça. Sim, a Ave Maria é um convite à alegria. Diz a Maria, e por meio dela a todos nós, que sobre as ruínas da nossa humanidade, provada pelo pecado e, portanto, sempre inclinada a prevaricações, opressões e guerras, chegou o carinho de Deus, o carinho da misericórdia, que assume em Jesus um rosto humano. Leão XIV destacou que Maria torna-se assim a mãe da misericórdia. Discípula da palavra e instrumento da sua encarnação, revela-se verdadeiramente cheia de graça. Tudo nela é graça. Oferecendo ao Verbo a própria carne, ela torna-se também mãe dos membros de Cristo, porque cooperou com a caridade ao nascimento dos fiéis da Igreja, que são os membros dessa cabeça. No Eis-me aqui de Maria, não só Jesus nasce, mas também a Igreja, e Maria torna simultaneamente Mãe de Deus, Theotokos, e Mãe da Igreja. Referindo-se à Ave Maria, o pontífice ressaltou que se trata de uma oração que, surgindo e desenvolvendo-se progressivamente no segundo milênio, está enraizada na história da salvação e o seu prelúdio é precisamente a saudação do anjo à Virgem. Ave Maria. A repetição desta oração no Rosário é como o eco da saudação de Gabriel, um eco que atravessa os séculos e guia o olhar do fiel para Jesus, visto através dos olhos e do coração da mãe. Jesus é adorado, contemplado, assimilado em cada um dos seus mistérios.
1: O Rosário spinge lo sguardo verso i bisogni del mondo. Como na letra apostólica Rosarium Virginis Maria.
2: O Rosário direciona o nosso olhar para as necessidades do mundo, como sublinha a carta apostólica Rosarium Virginis Maria, propondo, em particular, duas intenções que permanecem de premente relevância: a família, que se ressente do enfraquecimento do vínculo matrimonial, e a paz, ameaçada por tensões internacionais e por uma economia que privilegia o comércio de armas em detrimento do respeito pela vida humana. Quando São João Paulo II proclamou o ano do Rosário, que no próximo ano completará um quarto de século, ele quis colocá-lo especialmente sob o olhar da Virgem de Pompeia. Os tempos não melhoraram desde então. As guerras que ainda são travadas em muitas regiões do mundo exigem um renovado compromisso, não apenas econômico e político, mas também espiritual e religioso. A paz nasce no coração. O mesmo pontífice, em outubro de 1986, reuniu os líderes das principais religiões em Assis, convidando a todos a rezar pela paz. Em diversas ocasiões, inclusive recentemente, tanto o Papa Francisco quanto eu, observou Leão XIV, pedimos aos fiéis de todo o mundo que rezassem por esta intenção. Não podemos nos resignar às imagens de morte que os noticiários nos apresentam todos os dias. Deste santuário, cuja fachada São Bartolo Longo concebeu como um monumento à paz, elevamos hoje nossa oração com fé. Jesus nos disse que a oração feita com fé pode alcançar todas as coisas. E São Bartolo Longo, pensando na fé de Maria, chama-a de unipotente pela graça. Por sua intercessão, que o Deus da paz faça brotar uma transbordante efusão de misericórdia, que toque os corações, aplaque os rancores e os ódios fratricidas, ilumine aqueles que têm responsabilidades especiais de governo.
1: Fratelli e sorelle, nessuna potenza terrena salverà il mondo, ma solo la potenza divina dell'amore.
2: Irmãos e irmãs, nenhuma potência terrena salvará o mundo, mas somente o poder divino do amor que Jesus, o Senhor, nos revelou e nos deu. Acreditemos nele, esperemos nele, sigamos a ele.
3: Ciao Napoli! Buongiorno! Sono venuto a Napoli per trovare questo calore che solo Napoli sa offrire. Grazie per questa accoglienza.
0: Olá, Nápoles. Vim a Nápoles para encontrar esse calor que só Nápoles sabe oferecer. Obrigado por esta recepção. Obrigado. É uma bênção de Deus estarmos juntos. Estou muito feliz por poder estar aqui esta tarde. Um tempo muito breve, mas muito significativo. E essa primeira parada é justamente aqui na Catedral, a Catedral de Nápoles, onde também quero prestar esta homenagem a São Genaro, tão importante para a vossa devoção, a vossa fé. Foram palavras espontâneas com as quais o Papa saudou todos os presentes na Catedral de Nápoles, antes do encontro, propriamente dito, com o clero e os consagrados na tarde desta sexta-feira, 8 de maio, no âmbito de sua visita pastoral a Pompeia e a Nápoles, sul da Itália, no dia da súplica à Nossa Senhora de Pompeia e aniversário do primeiro ano de seu pontificado. Nesse encontro, Leão XIV dirigiu um discurso ao clero e às religiosas e religiosos, agradecendo inicialmente ao cardeal de Nápoles, Domenico Battaglia, pela saudação que lhe foi dirigida em nome de toda a igreja local, agradecendo pelo caloroso acolhimento. Nesse espírito de amizade e fraternidade, o pontífice quis compartilhar com os presentes uma breve reflexão, que espero, disse ele, possa apoiá-los, encorajá-los no caminho e oferecer algumas sugestões úteis para a vida eclesial e pastoral. Há uma palavra que ressoa em meu coração ao ouvir o relato evangélico dos dois discípulos de Emaús. A palavra cuidado. Assim como aqueles dois discípulos, frisou o Papa, também nós muitas vezes seguimos nosso caminho sem conseguir interpretar os sinais da história e às vezes desanimados e decepcionados por tantos problemas ou pelas esperanças pessoais e pastorais que parecem não se concretizar. Temos o rosto triste e amargura no coração. Jesus, porém, se aproxima e caminha conosco, nos acompanha para nos abrir a uma nova luz. A sua atitude é a atitude de quem cuida, disse, acrescentando que o oposto do cuidado é a negligência. Gostaria, porém, que nos detivéssemos, sobretudo, na importância do cuidado interior, que é o cuidado do nosso coração, da nossa humanidade e das nossas relações, frisou o Santo Padre. Nápoles é uma cidade de mil cores, onde a cultura e as tradições do passado se misturam com a modernidade e as inovações. É uma cidade onde uma religiosidade popular espontânea e efervescente se entrelaça com inúmeras fragilidades sociais e com as múltiplas faces da pobreza. É uma cidade antiga, mas em constante movimento, habitada por muita beleza e, ao mesmo tempo, marcada por tantos sofrimentos e até mesmo manchada de sangue pela violência, observou Leão XIV. Nesse contexto, a ação pastoral é chamada a uma contínua encarnação da mensagem evangélica, para que a fé cristã, professada e celebrada, não se limite a algum evento emotivo, mas penetre profundamente no tecido da vida e da sociedade. A carga humana e pastoral é certamente pesada, corre o risco de nos sobrecarregar, desgastar e esgotar nossas energias e, às vezes, pode ser ainda mais agravada por uma certa solidão e pelo sentimento de isolamento pastoral, acrescentou.
1: Per questo abbiamo bisogno di cura. Anzitutto la cura della vita interiore e spirituale, alimentando costantemente la nostra relazione personale con il Signore, nella preghiera e coltivando la capacità di ascoltare ciò che si agita dentro di noi.
0: È por isso che precisamos di cuidado. In primo lugar, o cuidado com a vida interior e espiritual, alimentando constantemente nossa relação pessoal com o Senhor, na oração e cultivando a capacidade de ouvir o que se agita dentro de nós, para fazer o discernimento e nos deixarmos iluminar pelo Espírito. Isso requer também a coragem de saber parar, de não ter medo de interrogar o Evangelho sobre as situações pessoais e pastorais que vivemos, para não reduzir o ministério a uma função a ser desempenhada. Antes de concluir, o Santo Padre lembrou o vínculo especial que os une ao seu padroeiro, São Genaro. Mas a graça de Deus foi tão generosa convosco, ressaltou, que suscitou tantas outras figuras de santos e santas ao longo de vossa história. Confio-vos a eles e à intercessão de Maria, Virgem assumida e Mãe solícita. Por fim, deixou uma forte exortação ao clero, aos consagrados e consagradas, religiosas e religiosos da Arquidiocese de Nápoles.
1: E non dimenticate, siete dentro una storia d'amore, quella del Signore per il suo popolo, che è iniziata prima di voi e non finisce con voi.
0: Não esqueçais. Estais inseridos numa história de amor, a do Senhor pelo seu povo, que começou antes de vós e não termina convosco. Estáis nela como fios únicos e necessários. Estáis nela para que, mesmo nas tramas densas da escuridão, possais acender uma luz. Não tenhais medo, não desanimai e sede para esta igreja e para esta cidade, testemunhas de Cristo e semeadores do futuro. Cardeal Jaime Spengler, presidente do CELAN. Um ano da eleição do Papa Leão XIV.
4: Um ano da eleição do Papa Leão XIV. A eleição não representa uma ruptura, como às vezes se pode imaginar. Existe uma continuidade. E esta continuidade traz para nós sempre de novo, isto é, sempre de forma nova, uma lufada de esperança. Esperança de que nós, enquanto igreja, possamos continuar avançando no tempo, atentos aos sinais dos tempos, respondendo àquilo que o Evangelho pede de todos nós. Nesse sentido, Papa Leão é um homem que vem de uma experiência missionária, um missionário por excelência. E nós todos somos chamados, lá onde estivermos, a sermos missionários, missionários de esperança, missionários de vida plena para todos, missionários de paz. Aliás, Papa Leão inaugurou o seu ministério anunciando aquilo que o ressuscitado continua pedindo a todos nós em todos os tempos da história: sermos anunciadores de paz, testemunhas da paz que o ressuscitado nos concede. A paz não é sinônimo de ausência de conflitos, simplesmente. A paz é muito mais do que isto. E Papa Leão tem nos recordado com insistência, por exemplo, através das catequeses, resgatando o essencial nos documentos do Concílio Vaticano II, mas também nos diversos encontros, audiências, as suas orientações, nada mais desejam e buscam do que trazer ao coração de cada um de nós isto que é a base, o fundamento da nossa fé e da nossa esperança. Celebrando um ano da eleição do Papa Leão como sucessor do apóstolo Pedro, rezamos, pedimos que Deus o ilumine, o inspire e que nos ajude a promover sempre mais a comunhão, a participação na vida da Igreja em vista da missão.
2: Que prazer vê-lo novamente. Já se passou quase um ano. Faltam 10 dias. A saudação inicial entre o Papa Leão XIV e o secretário de Estado dos Estados Unidos, Marco Rubio, no início dos 45 minutos de diálogo a sós, na manhã desta quinta-feira, 7 de maio, no Vaticano, seguido de conversações cordiais na Secretaria de Estado com o cardeal Pietro Parolin, durante as quais, conforme informa um comunicado vaticano, foi renovado o compromisso comum de cultivar boas relações bilaterais entre a Santa Sé e os Estados Unidos da América. Juntamente com isso, informa a nota, houve também uma troca de pontos de vista sobre a situação regional e internacional, com especial atenção aos países marcados pela guerra, por tensões políticas e por difíceis situações humanitárias, bem como sobre a necessidade de trabalhar incansavelmente em prol da paz. Sobre esses últimos pontos, a sala de imprensa da Santa Sé explicou que, entre as zonas de conflito citadas, foram mencionados os países da África e do Oriente Médio, em particular o Líbano e o Irã, e que também foram abordadas questões candentes, como a de Cuba, nestes dias de forte tensão com os Estados Unidos, em relação à qual foi reiterada a necessidade de apoio ao povo cubano.
0: Bom, essa última informação, chegamos à conclusão do espaço de hoje. A gente volta amanhã, neste mesmo horário, com mais informações direto do Vaticano para você. Uma boa sexta e até lá.

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1: Amigas e amigos, saudações, Rádio Vaticano na sua emissão de 8 de maio de 2026, dia feriado no Vaticano por ser o aniversário da eleição de Robert Francis Prevost à Sé de Pedro, aniversário que o Papa Leão XIV viveu com uma viagem apostólica a Pompeia e Nápoles, no sul da Itália. Pompeia, cidade sepultada pelas cinzas da terrível erupção vulcânica do Monte Vesúvio, no ano 79 d.C., é também a sede do Santuário de Nossa Senhora do Rosário, edificado em finais do século XIX por Santo Bartolo Longo. A súplica à Nossa Senhora acontece precisamente a 8 de maio, dia em que o Papa foi eleito, por isso quis ir lá hoje submeter o seu pontificado à proteção de Nossa Senhora. A esta viagem vamos dedicar boa parte desta nossa emissão de hoje, que traz igualmente uma recordação do Papa Francisco a um ano da sua morte, na crónica do Padre Tony Neves. Convosco Bernardo Suate e Dulce Araújo, com outros pormenores.
2: O Rosário propõe duas intenções de extrema relevância: a família, que sofre com o enfraquecimento do vínculo matrimonial, e a paz, ameaçada pelas tensões internacionais e por uma economia que prefere o comércio de armas ao respeito pela vida humana. Palavras do Papa Leão na homilia da missa hoje no Santuário de Pompeia. A paz e a unidade da Igreja foram os dois temas recorrentes e fundamentais do primeiro ano de pontificado do Papa Leão XIV, que continua a pedir orações por estas intenções. Mais adiante, o editorial de Andrea Tornielli sobre o primeiro ano de pontificado do Papa Prevost.
1: O Santo Padre partiu na manhã desta sexta-feira, mais precisamente às 8 horas locais, partiu de helicóptero do Vaticano com destino ao Santuário de Pompeia, onde chegou por volta das 9 horas. Foi acolhido pelas autoridades civis e eclesiásticas, entre os quais Dom Tommaso Caputo, arcebispo e prelado de Pompeia. E depois, às 9 horas, na sala Luisa Trapani do santuário, encontrou-se com o chamado Templo da Caridade, ou seja, onde pessoas provenientes de várias partes da região e que se encontram em situações difíceis são acolhidas. Pormenores com Bernardo Suate.
2: Na sala Luisa Trapani do santuário, o Papa encontrou-se com o Templo da Caridade, pessoas em situação de vulnerabilidade, acolhidas nos diversos centros do Santuário de Pompeia, às quais o Papa Leão XIV dirigiu uma breve saudação. Um encontro com os sacerdotes do Santuário na Capela da Reconciliação, a bênção e saudação aos doentes e pessoas com deficiência marcaram igualmente a manhã do Santo Padre no Santuário, bem como a veneração dos restos mortais do santo fundador do santuário, São Bartolo Longo.

0: Na Praça Bartolo Longo, o Papa presidiu a concelebração eucarística e a súplica à Nossa Senhora de Pompeia. Na homilia da missa, o Papa começou por recordar São Bartolo Longo, que, juntamente com a esposa, lançou há 150 anos a primeira pedra do santuário, dando origem aos alicerces, não só de um templo, mas de toda uma cidade mariana. E citando São João Paulo II, o Papa sublinhou que também hoje é necessário anunciar Cristo a uma sociedade que se está afastando dos valores cristãos e está perdendo a memória cristã. E o Papa recordou a sua eleição há um ano atrás.
1: Exatamente um ano fa, quando me è stato affidato il ministero dei successori di Pietro.
0: Há exatamente um ano, quando me foi confiado o ministério de sucessor de Pedro, era precisamente o dia da súplica à Virgem do Santo Rosário de Pompeia. Por isso, tinha de vir aqui para colocar o meu serviço sob a proteção da Santíssima Virgem.
1: Dovevo dunque venire qui a porre il mio servizio sotto la protezione della Vergine Santa.
0: E o fato de ter escolhido o nome de Leão me coloca em continuidade de Leão XIII, que desenvolveu um vasto ensinamento sobre o Santo Rosário, explicou o Papa, recordando também a recente canonização de São Bartolo Longo, apóstolo do Rosário. Comentando o Evangelho da Anunciação, o Papa destacou que a saudação do anjo à Virgem Maria é um convite à alegria. O anjo diz a Maria, e nela o diz a todos nós, que sobre as ruínas da nossa humanidade, provada pelo pecado e sempre propensa a prevaricações, à opressão e guerras, chegou o carinho da misericórdia de Deus, que em Jesus assume um rosto humano.
1: Maria diventa così madre della misericordia.
0: Maria torna-se assim a Mãe da Misericórdia. Discípula do Verbo e instrumento da sua encarnação, ela revela-se verdadeiramente como cheia de graça.
1: Se revela davvero la piena di grazia.
0: E no Eis-me aqui de Maria, não nasce apenas Jesus, mas também a Igreja. E Maria torna-se ao mesmo tempo a Mãe de Deus e a Mãe da Igreja, enfatizou o Santo Padre. E Papa Leão recordou São Bartolo Longo, que ofereceu aos peregrinos profundas meditações para garantir que o Rosário tivesse a profundidade bíblica, cristológica e contemplativa que o deveria caracterizar. Mas o Rosário é também uma fonte de caridade. Caridade para com Deus, caridade para com o próximo. Mas não uma caridade de palavras ou com a língua, advertiu o Santo Padre, mas em atos e em verdade, disse o Papa, recordando o exemplo de Bartolo Longo, apóstolo do Rosário e, ao mesmo tempo, apóstolo da caridade. O Rosário dirige, enfim, o nosso olhar para as necessidades do mundo, propondo, em particular, duas intenções que são sempre de extrema relevância.
1: La família, que risente del indebolimento del legame coniugale.
0: A família, que sofre com o enfraquecimento do vínculo matrimonial, e a paz, ameaçada pelas tensões internacionais e por uma economia que prefere o comércio de armas ao respeito pela vida humana.
1: Uma economia que preferisce o comércio delle armi ao respeito da vida humana.
0: As guerras que ainda se travam em muitas regiões do mundo exigem um renovado empenho, não só econômico e político, mas também espiritual e religioso. Por isso, deste santuário, elevemos hoje com fé a nossa súplica e que, por intercessão de Maria, o Deus da paz faça emanar uma transbordante efusão de misericórdia, tocando os corações, apaziguando o ressentimento e o ódio fratricida e iluminando aqueles que têm responsabilidades especiais no governo, conclui o Papa, a todos convidando a crer no Senhor, a esperar nele e a segui-lo, pois nenhum poder terreno salvará o mundo, mas apenas o poder divino do amor.
1: Fratelli e sorelle, affidiamoci alla materna intercessione della Beata Vergine Maria del Rosario.
0: No final da celebração eucarística e juntamente com a Assembleia, O Papa recitou a súplica à Santíssima Virgem Maria do Santo Rosário de Pompeia, convidando todos a confiar na intercessão materna da bem-aventurada Virgem Maria do Rosário, a invocá-la pela vida e missão da Igreja e pelo anseio de paz e justiça no mundo inteiro.

0: Esta tarde, o Papa deslocou-se de Pompeia a Nápoles, onde se encontrou com o clero e os consagrados na Catedral da cidade. Dirigiu a eles um discurso de que Silvonei José nos dá conta agora.
1: Tchau, Nápoles! Buongiorno! Sono venuto a Napoli per trovare questo calore che solo Napoli sa offrire. Grazie per questa accoglienza.
2: Olá, Nápoles. Vim a Nápoles para encontrar esse calor que só Nápoles sabe oferecer. Obrigado por esta recepção. Obrigado. É uma bênção de Deus estarmos juntos. Estou muito feliz por poder estar aqui esta tarde. Um tempo muito breve, mas muito significativo. E essa primeira parada é justamente aqui na Catedral, a Catedral de Nápoles, onde também quero prestar esta homenagem a São Genaro, tão importante para a vossa devoção, a vossa fé. Foram palavras espontâneas com as quais o Papa saudou todos os presentes na Catedral de Nápoles, antes do encontro, propriamente dito, com o clero e os consagrados na tarde desta sexta-feira, 8 de maio, no âmbito de sua visita pastoral a Pompeia e a Nápoles, sul da Itália, no dia da súplica à Nossa Senhora de Pompeia e aniversário do primeiro ano de seu pontificado. Nesse encontro, Leão XIV dirigiu um discurso ao clero e às religiosas e religiosos, agradecendo inicialmente ao cardeal de Nápoles, Domenico Battaglia, pela saudação que lhe foi dirigida em nome de toda a igreja local, agradecendo pelo caloroso acolhimento. Nesse espírito de amizade e fraternidade, o pontífice quis compartilhar com os presentes uma breve reflexão, que espero, disse ele, possa apoiá-los, encorajá-los no caminho e oferecer algumas sugestões úteis para a vida eclesial e pastoral. Há uma palavra que ressoa em meu coração ao ouvir o relato evangélico dos dois discípulos de Emaús, a palavra cuidado. Assim como aqueles dois discípulos, frisou o Papa, também nós muitas vezes seguimos nosso caminho sem conseguir interpretar os sinais da história, e às vezes desanimados e decepcionados por tantos problemas ou pelas esperanças pessoais e pastorais que parecem não se concretizar. Temos o rosto triste e amargura no coração. Jesus, porém, se aproxima e caminha conosco, nos acompanha para nos abrir a uma nova luz. A sua atitude é a atitude de quem cuida, disse, acrescentando que o oposto do cuidado é a negligência. Gostaria, porém, que nos detivéssemos, sobretudo, na importância do cuidado interior, que é o cuidado do nosso coração, da nossa humanidade e das nossas relações, frisou o Santo Padre. Nápoles é uma cidade de mil cores, onde a cultura e as tradições do passado se misturam com a modernidade e as inovações. É uma cidade onde uma religiosidade popular espontânea e efervescente se entrelaça com inúmeras fragilidades sociais e com as múltiplas faces da pobreza. É uma cidade antiga, mas em constante movimento, habitada por muita beleza e, ao mesmo tempo, marcada por tantos sofrimentos e até mesmo manchada de sangue pela violência, observou Leão XIV. Nesse contexto, a ação pastoral é chamada a uma contínua encarnação da mensagem evangélica, para que a fé cristã, professada e celebrada, não se limite a algum evento emotivo, mas penetre profundamente no tecido da vida e da sociedade. A carga humana e pastoral é certamente pesada, corre o risco de nos sobrecarregar, desgastar e esgotar nossas energias e, às vezes, pode ser ainda mais agravada por uma certa solidão e pelo sentimento de isolamento pastoral, acrescentou.
3: Per questo abbiamo bisogno di cura. Anzitutto la cura della vita interiore e spirituale, alimentando costantemente la nostra relazione personale con il Signore, nella preghiera e coltivando la capacità di ascoltare ciò che si agita dentro di noi.
2: É por isso que precisamos de cuidado. Em primeiro lugar, o cuidado com a vida interior e espiritual, alimentando constantemente nossa relação pessoal com o Senhor, na oração e cultivando a capacidade de ouvir o que se agita dentro de nós, para fazer o discernimento e nos deixarmos iluminar pelo Espírito. Isso requer também a coragem de saber parar, de não ter medo de interrogar o Evangelho sobre as situações pessoais e pastorais que vivemos, para não reduzir o ministério a uma função a ser desempenhada. Antes de concluir, o Santo Padre lembrou o vínculo especial que os une ao seu padroeiro, São Genaro. Mas a graça de Deus foi tão generosa convosco, ressaltou, que suscitou tantas outras figuras de santos e santas ao longo de vossa história. Confio-vos a eles e a intercessão de Maria, Virgem, assumida e Mãe solícita. Por fim, deixou uma forte exortação ao clero, aos consagrados e consagradas, religiosas e religiosos da Arquidiocese de Nápoles.
3: E não dimenticate, siete dentro uma história d'amore, quella del Signore per il suo popolo, che è iniziata prima di voi e non finisce con voi.
2: Não esqueçais, estáis inseridos numa história de amor, a do Senhor pelo seu povo, que começou antes de vós e não termina convosco. Estáis nela como fios únicos e necessários. Estáis nela para que, mesmo nas tramas densas da escuridão, possais acender uma luz. Não tenhais medo, não desanimai e sede para esta igreja e para esta cidade, testemunhas de Cristo e semeadores do futuro.
0: Um encontro com os cidadãos de Nápoles na Praça do Plebiscito, uma saudação à comunidade dos Padres Mínimos e a diversas autoridades na Basílica de São Francisco de Paula, com um ato de consagração à Virgem Maria e uma bênção, encerraram esta visita pastoral do Papa a Pompeia e a Nápoles. O Santo Padre regressou ao Vaticano por volta das 19h30.
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5: A paz e a unidade da Igreja foram os dois temas recorrentes e fundamentais do primeiro ano de pontificado do Papa Leão XIV, que continua a pedir orações por estas intenções. Promenores com o editorial de Andrea Tornielli, pelo colega Raimundo de Lima.
6: Se a paz se impôs como uma urgência devido à multiplicação de conflitos insensatos e à progressiva erosão do direito internacional, a unidade da Igreja é um fio condutor que atravessa todo o magistério do Bispo de Roma. A maneira como Leão repetiu seus apelos à unidade dos fiéis em Cristo é particularmente significativa e nada tem a ver com a exigência de normalidade ou de uma tranquilidade que abata as diferenças e talvez dilua os contrastes. O Papa explicou isso claramente no discurso aos cardeais durante o consistório extraordinário de 7 de janeiro de 2026, quando, ao apresentar a perspectiva conciliar abraçada pelos pontificados de seus predecessores, falou da atração citando estas palavras de Bento XVI. A Igreja não faz proselitismo, ela se desenvolve antes por atração. Assim como Cristo atrai a todos a si, com a força do seu amor, que culminou no sacrifício da cruz, também a Igreja cumpre a sua missão na medida em que, unida a Cristo, realiza todas as suas obras em conformidade espiritual e concreta com a caridade do seu Senhor. O Papa Leão acrescentava: convido a mim e a vós a prestarmos muita atenção ao que o Papa Bento indicava como a força que preside a esse movimento de atração. Naquele discurso, Leão XIV afirmava: o amor de Cristo nos impele na medida em que nos possui, nos envolve, nos cativa. Eis a força que atrai todos a Cristo. A unidade atrai, a divisão dispersa. Portanto, para sermos uma igreja verdadeiramente missionária, isto é, Capaz de testemunhar a força atrativa da caridade de Cristo, devemos, sobretudo, pôr em prática o seu mandamento, que ele nos deu depois de ter lavado os pés dos discípulos. A unidade da Igreja manifesta-se, portanto, nessa capacidade de viver novas relações com os irmãos e irmãs. Manifesta-se nessa capacidade de amar-se e perdoar-se mutuamente, fazendo resplandecer a comunhão que, na experiência cristã autenticamente vivida, prevalece sobre qualquer diferença e divisão. Manifesta-se nessa capacidade de superar tensões e conflitos, reconhecendo-nos todos chamados, todos pecadores perdoados, necessitados de misericórdia e servos inúteis, todos igualmente inundados por um amor infinito que não merecemos. Manifesta-se na capacidade de viver a sinodalidade, que nada mais é do que a forma concreta de estar em comunhão na Igreja. É assim, é somente quando vive assim que a comunidade cristã atrai. E atrai quando não é autocentrada, quando não pensa em brilhar com luz própria ou imita as estratégias de marketing das agências de publicidade, quando não fomenta a polarização ideológica. A comunidade cristã atrai e é, portanto, missionária quando reflete, por meio de sua unidade, a luz de outro, sabendo oferecer a todos aquele abraço de misericórdia que ela mesma, em primeiro lugar, experimentou e continua a experimentar dia após dia no encontro com Cristo. A unidade da Igreja não é conformismo nem uma vida tranquila, mas o fruto de um amor que nos envolve e deseja irradiar-se por toda parte, fazendo prevalecer o estar juntos sobre o protagonismo, a comunhão sobre a divisão, a mansidão sobre a prepotência, palavras de paz sobre a linguagem de ódio que, infelizmente, aflige grande parte do mundo digital. A unidade da Igreja não diz respeito apenas aos cristãos, nem apenas aos crentes. O Papa Leão explicou isso na missa pelo início de seu ministério petrino, expressando o grande desejo de uma Igreja unida, sinal de unidade e de comunhão, que se torne fermento para um mundo reconciliado, convidando o mundo a olhar para Cristo, a aproximar-se dele, a ouvir sua proposta de amor para nos tornarmos sua única família. No único Cristo, nós somos um. Em um momento dramático para a história da humanidade, em um mundo dilacerado pelas guerras, a unidade da Igreja é profecia de paz para todos.
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0: E a palavra vai agora ao padre Tony Neves, conselheiro-geral da Congregação dos Espiritanos, para a sua crónica semanal, desta vez dedicada ao Papa Francisco, a um ano da sua morte. A crónica fala do livro de Rosa Pedroso Lima, em que se evoca as últimas jornadas mundiais da juventude presididas pelo Papa Francisco.
7: O Papa Francisco partiu para a casa do Pai a 21 de abril de 2025. Celebrei o primeiro ano da sua morte por terras do México, no mesmo continente e contexto linguístico onde Jorge Mário Bergoglio nasceu e cresceu. Os rescaldos vão-se fazendo melhor à medida que os acontecimentos se distanciam. Assenta a poeira e fica para a história o que verdadeiramente interessa. Por isso, li estes dias com muito agrado e proveito o livro da jornalista Rosa Pedroso Lima, que foi porta-voz das Jornadas Mundiais da Juventude e que nos tenta mostrar os lados menos mediatizados deste que foi o evento mais mobilizador da história de Portugal. A importância fica acrescentada pelo facto desta GMG terem sido as últimas presididas pelo Papa Jesuíta argentino. Atraíram particularmente os títulos dados a cada um dos 18 curtíssimos capítulos, desde Uma Jornada Sem Cabeções, As Gatas da Jornada, O Cardeal Danoninho, Uma Centenária Encontrada no Barbeiro, até Não Ver Nada nos Grandes Dias. Uma das notas salientes desta obra, ao contrário de outras publicadas sobre as jornadas, é que o protagonismo maior é dado aos leigos, uma vez que foram eles os grandes responsáveis pelo sucesso mundial deste grande evento juvenil. De qualquer forma, além do Papa, há duas figuras da hierarquia da Igreja de Lisboa que se salientam. O cardeal Dom Manuel Clemente, que lançou a candidatura e ganhou as dores de cabeça e os louros do seu sucesso, o agora cardeal Américo Aguiar, que foi indigitado para coordenar as operações de organização e realização das Jornadas Mundiais da Juventude. Evocando o choque da morte inesperada do Papa Francisco, Rosa Pedroso Lima diz que este livro pretende ser a história de cada um dos leigos que aceitou entrar nesta loucura. Confessa, optei por histórias e por protagonistas e usei como ponto de mira a minha experiência como porta-voz das jornadas durante 6 meses. Entre maio e outubro de 2023, conheci os homens e as mulheres destacados para as várias áreas da organização da jornada, sacerdotes, freiras, leigos de todas as idades e proveniências. Vi em todos o esforço, a companhia de dificuldades, os avanços e os recuos próprios de quem caminha ao lado da história. Dom Manel comenta no prefácio, cita os muitos que desconfiavam da capacidade de acolher um evento da dimensão das Jornadas Mundiais da Juventude. Diz, parecia tão difícil antes de começarmos. Lançando a ideia, não faltou quem dissesse ser mesmo impossível para a capacidade logística e financeira que teríamos. Onde espaço para tanta gente, convergindo comunicações, meios de transporte, e para tanto tempo, uma semana ou mais, de concentração de uma multidão assim, onde acolher, onde instalar, como alimentar de todos e de cada um. Concluiu. Mas tudo se foi fazendo, passo a passo e resposta a resposta. Dom Américo Aguiar, no pós-fácio, partilhou as luzes e as sombras de um caminho muito difícil, com uma Covid-19 a complicar as coisas e os achaques de saúde do Papa a lançar dúvidas sobre a sua capacidade de vir a Lisboa. Agradeço o sucesso deste evento a quantos colaboraram, usando a expressão repetida pelo Papa, todos, todos, todos. Dá graças a Deus pela vida e missão do Papa Francisco, com quem construiu uma profunda amizade. E termina, e correu tudo bem? Não. Tudo foi fácil e tranquilo? Não. Mas o bom e o belo, o gratificante e o extraordinário, em tudo separaram as pedras do caminho. Carmo Diniz acha que Lisboa não ficou igual, Portugal não ficou igual e os jovens católicos do mundo inteiro não ficaram indiferentes. A atenção à deficiência não é mais a mesma, o mesmo se diga da sensibilidade às questões de sustentabilidade ambiental. A grande missão do Gabinete de Diálogo e Proximidade foi trazer para a organização os conteúdos das encíclicas Laudato Si e Fratelli Tutti, do Papa Francisco, apostando assim no conceito de ecologia integral. Jorge Messias agradece a quantos trabalharam com ele para assegurar a complexa logística das jornadas, considerando que houve muitas vezes uma mão invisível e uma força de quem manda nisto tudo, que tornou possível acontecer o milagre das Jornadas Mundiais da Juventude. Ao Papa do Todos, Todos, Todos, um grande obrigado por tudo, tudo, tudo.
0: E com isto terminamos por hoje esta emissão da Rádio Vaticano. A todas e todos, obrigada pela atenção e até amanhã, se Deus quiser.